Composição de Paul McCartney, ouvimos o oratório Ecce Cor Meum, com Kate Royal, soprano, os garotos do coro de Magdalen College, de Oxford, garotos do King's College, de Cambridge, London Voices, Academia de St. Martin in the Fields, sob regência de Gavin Greenway.

Eu sou Laura Mayumi, encerro por aqui esta hora da nossa programação musical, que contou com a seleção musical e produção de Bruno Lombisani e os trabalhos técnicos de Wagner Freitas.

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3: Hoje vamos conhecer três nonetos. Um de 1941, do compositor alemão Hans Eisler, então refugiado no México, fugindo do nazismo. E os outros dois, de 1959, compostos pelo italiano Nino Rota, parceiro de Fellini, e pelo tcheco Bohuslav Martinů, não apenas contemporâneo de Villa-Lobos, mas também amigo do brasileiro quando ambos moravam em Paris na década de 1920.

Em comum, os três exibem um completo domínio da composição. Dois refletem, de certo modo, a nostalgia da terra natal, e são eles que ouviremos hoje na íntegra. Começamos com Hans Eisler, aluno predileto de Arnold Schoenberg. Ao contrário do mestre, entretanto, manteve sempre como seu norte a necessidade de compor música politicamente engajada. Foi um parceiro preferencial do dramaturgo Bertolt Brecht e o teatro musical que criaram durante a República de Weimar, na Alemanha dos anos 20 e início dos anos 30, combina música de qualidade com engajamento comunista. Nunca foi homem de partido e por isso sofreu até mesmo quando, no pós-Segunda Guerra, viveu na Alemanha Oriental. Ele manteve sua autonomia artística e teve muitos problemas por causa desta atitude.

O noneto número 2 foi composto em 1941, quando Eisler se refugiou no México, fugindo do nazismo. Vocês vão notar que Eisler, primeiro morando no México e depois em Los Angeles, mergulhou ainda mais na música de cinema, que já tinha garantido, aliás, o seu sustento na Alemanha dos anos 20 e dos anos 30. Duas de suas trilhas para filmes americanos foram indicadas ao Oscar. Os Carrascos Também Morrem, filme roteirizado por Brecht e dirigido por Fritz Lang, de 1943, e Apenas um Coração Solitário, do ano seguinte, com Cary Grant e Ethel Barrymore. Estes detalhes são importantes, porque a música do noneto número 2, que ouviremos agora, utiliza a música da sua trilha sonora composta para o docudrama A Aldeia Esquecida, com texto do escritor norte-americano John Steinbeck, o grande Steinbeck, composta no mesmo ano de 1941. Os 10 movimentos curtos são Allegro molto, andante listesso, allegro, allegretto, allegretto, largo, andante, cômodo, marcia funebre alla americana e finale. A instrumentação é a seguinte: 3 violinos, contrabaixo, flauta, clarinete, fagote, trompete e percussão. A interpretação é modelar do ensemble belga Oxalis. Ouça.

Ouvimos o Noneto número 2 em 10 movimentos de Hans Eisler com o ensemble Oxalis. Foi ótima a ideia do Oxalis de gravar no mesmo álbum outros dois nonetos compostos em 1959. Pena que não tenhamos tempo para escutá-los na íntegra. Escolhi então ouvirmos hoje o noneto de Martinu. Martinu nasceu em 1890 e foi violinista da Filarmônica Tcheca. Mudou-se para Paris em 1923, mesmo ano em que Villa-Lobos chegava a Paris, patrocinado por Carlos Ginli. Seu noneto número 2 foi composto no ano de sua morte, 1959, e prevê flauta, oboé, clarinete, trompa, fagote, um quinteto de sopros, mais violino, viola, violoncelo e contrabaixo. Nasceu por encomenda do noneto tcheco, que comemorava seus 35 anos de existência. Tem três movimentos: pouco allegro, que parece alimentar-se do entusiasmo pela música barroca; o andante é profundamente melancólico; e talvez acena um comentador porque ele estava lutando contra um câncer. Já o alegreto final devolve à música o gosto pela vida, que Martinu expressa dando voz a praticamente cada um dos instrumentos para que reine, ainda que por poucos compassos. Ouça.

Ouvimos o noneto para quinteto de sopros, violino, viola, cello e contrabaixo, catálogo H374 de Borislav Martinu, com ensemble Oxalis. Temos tempo para ouvir apenas o quarto movimento do noneto de Nino Rota. Naquele ano, 1959, além de compor as trilhas sonoras célebres para Fellini, ele dirigia o Conservatório de Bari, pois foi para um concerto no Conservatório Italiano em 1957 que Rota convidou o prestigiadíssimo noneto tcheco, o mesmo grupo que encomendara a Martinu o noneto que acabamos de ouvir. E eles, claro, encomendaram-lhe também um noneto. Rota demorou cerca de 20 anos para compor a peça, que os músicos tchecos não chegaram a tocar. Respirando ares neoclássicos, Rota busca decidido o clima dos salões do século XIX. Temos tempo para escutarmos agora o quarto movimento, Canzone con Variazioni. E ele anota, tema allegretto calmo, cinque variazioni. Você vai se encantar. Ouça.

Ouvimos o quarto movimento Canzone con Variazioni do Nonetto de Nino Rota com o ensemble Oxalis. O álbum está disponível na íntegra no streaming. 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
0: 22 horas 59 minutos.
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1: 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Começamos com Billy Strayhorn ao piano.

0: com Sonny Clark Trio, Sonny Clark ao piano, George Duvivier contrabaixo e Max Roach à bateria, ouvimos de Sonny Clark Blues Blue, uma gravação de 1960. Antes, Billy Strayhorn ao piano, Wendell Marshall contrabaixo e Dave Bailey à bateria, de Billy Strayhorn, Daydream, gravação de 1965.
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0: Seguimos com Jane Monheit.

0: Na voz de Sarah Vaughan, com Clifford Brown ao trompete, Paul Kinichet, saxofone, Herbie Mann, flauta, Jimmy Jones, piano, Joe Benjamin, contrabaixo e Roy Haynes, a bateria, ouvimos de Irving Mills e Hudson Will, You're Not the Kind. Antes, na voz de Jane Monheit, com Donald Harrison e Joel Frum, saxofones, Christian McBride, contrabaixo e arranjo, Lewis Nash, a bateria, e Geoffrey Keyser, piano, de Walter Donaldson e Gus Kahn, Love Me or Leave Me.
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0: Na sequência, Joshua Redman ao saxofone.

0: com George Benson à guitarra, Clark Terry trompete, Garnet Brown trombone, Arthur Clark e George March saxofone e flauta, Paul Griffin teclado, Chuck Rainey contrabaixo e Leo Morris bateria, de George Benson, Carnival Joys. Antes, Joshua Redman ao saxofone, Kevin Hayes piano, Christian McBride contrabaixo, Gregory Hutchinson bateria, de Joshua Redman, Groove X.
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0: Seguimos com Dave Lambert, John Hendrix e Annie Ross.

0: Com Dinah Washington, ouvimos de Cole Porter, I Got You Under My Skin. Antes, com Dave Lambert, John Hendricks e Annie Ross, de John Hendricks e Ralph Burns, Biju.
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0: Clifford Brown ao trompete.

0: Connie Kay, bateria, Eugene Wright, contrabaixo, de Robert Wells e Jack Siegel, When Joanna Loved Me, gravação de 1964. Antes, com Clifford Brown ao trompete, J.J. Johnson, trombone, Jimmy Heath, saxofone, John Lewis, piano, Percy Heath, contrabaixo e Kenny Clarke, bateria, de Jimmy Davis, Roger Ramirez e Jimmy Sherman, Lover Man, uma gravação de 1953.
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0: Seguimos com Yellow Jackets.

0: com Mike Stern à guitarra, Elizabeth Contomano e Philip Hamilton, vozes, Bob Franceschini, saxofone, Jean Baird, teclados, John Harrington, guitarra, Lincoln Goines, contrabaixo, Vini Colaiuta, bateria e Arthur Tumboyacian, percussão, de Mike Stern, Spirit. Antes, com Yellow Jackets, de Russell Ferrante, Spirit of the West. Um rápido intervalo, já voltamos.
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1: Meia-noite e um.
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Estamos de volta e vamos ouvir Roy Hargrove ao trompete.

0: com Christian McBride Big Band, ouvimos de Steve Davis, Optimism, gravação de 2017. Antes, Roy Hargrove ao trompete, Stephen Scott piano, Rodney Whittaker contrabaixo e Karen Rhines bateria, de Stephen Scott, The Challenge, gravação de 1995.
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0: Roberta Gambarini,

0: com Joey Calderazzo ao piano, Cláudia Acunha, voz, Romero Lubambo ao violão, de Joey Calderazzo e Cláudia Acunha, Amanhecer, com Roberta Gambarini, Hank Jones ao piano, de Benny Carter, People Time.
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0: Sonny Rollins Trio.

0: Ouvimos com Sonny Rollins Trio, de George e Ira Gershwin, But Not For Me, uma gravação de 1959.
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0: Na sequência, Nina Simone.

0: Ouvimos com Quincy Jones and His Orchestra, de Bronislaw Kapor e Paul Francis Webster, Invitation, uma gravação de 1962. Antes, com Dizzy Gillespie Big Band, de Benny Golson, I Remember Clifford, gravação de 1957. Este programa teve montagem de Carlos Lima, seleção musical de Inês Medalha, apresentação Madeleine Alves.
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1: 1 hora e 1 minuto.
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1: Olá, muito bom dia, muito bom contar com a sua audiência qualificada e carinhosa mais uma vez aqui no Toque de Cordas da Rádio Cultura FM de São Paulo. Hoje abrindo com o compositor anônimo, Minhas Dores, Craig Ogden, violão, Alison Stephens, bandolim.

Ouvimos de compositor anônimo Minhas Dores, com Craig Ogden, violão, e Alison Stephens ao bandolim. E seguimos com John Daniel, Rosamund, Quarteto de Alaúdes, de Milão.

Com o quarteto de alaúdes de Milão, ouvimos Rosamund, de John Daniel. Toque de cordas da Cultura FM. Carol Beffa, o espelho das horas, ao violão, Gabriel Bianco.

De Carol Beffa, ouvimos O Espelho das Horas com Gabriel Bianco ao violão. E seguimos com uma composição de Erik Satie, arranjo Toru Takemitsu, O Filho das Estrelas com Naoko Yoshino, harpa, Gidon Kremer, violino.

De Erik Satie ouvimos O Filho das Estrelas com Naoko Yoshino harpa e Gidon Kremer ao violino. E seguimos com Arturo Fuentes, Quimera, com Elizabeth Plank harpa.

com Elizabeth Plank Arpa, ouvimos Quimera, de Arturo Fuentes. Toque de Cordas segue agora com Héctor Ayala, compositor e violonista argentino que viveu entre 1914 e 1990. Nos anos 1930, ele tocou com artistas de tango e música tradicional. Vamos ouvir sua obra mais conhecida, a Suíte Sul-Americana, obra em que cada movimento aborda ritmos típicos de cada país. Movimentos Prelúdio, Choro, Brasil, Taquirari, Bolívia, Tonada, Chile, Valsa, Peru, Guarânia, Paraguai, Gato e Malambo, Argentina. Ao violão, Eleftheria Kotsia.

De Héctor Ayala, ouvimos a suíte sul-americana, o Eleftheria Coctia ao violão. E para encerrar, Brand Younger, reflexão eterna com ela a harpa.

0: De Brand Younger ouvimos Reflexão Eterna com a compositora, a harpa, encerrando o toque de cordas de hoje, com seleção musical e produção Bruno Lombisani, estágio em produção Isadora Diniz e os trabalhos técnicos sempre com ele, Marcelo Nascimento. Muito obrigado pela sua audiência, pela sua companhia, um bom dia e até o nosso próximo toque de cordas.
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0: 2 horas e 1 minuto.
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3: 2h54.

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0: 5 horas.
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Olá, ouvintes. O programa de hoje apresenta obras de Richard Strauss. Abrimos com 5 peças para piano, Opus 3. Ouviremos os 5 números da suíte: Andante, Allegro Vivace Scherzando, Largo, Allegro Molto e Allegro Marcatissimo. Glenn Gould ao piano.

Com Glenn Gould ao piano, ouvimos as cinco peças para piano, Opus 3, de Richard Strauss. Na sequência, a sonata para piano em si menor, Opus 5, do mesmo compositor e com o mesmo intérprete. Movimentos, Allegro molto appassionato, Adagio cantabile, Scherzo e trio, Finale, Allegretto vivo.

Assim tivemos a Sonata para piano em Si menor, opus 5, de Richard Strauss, executada pelo pianista Glenn Gould, encerrando a edição de hoje. Este programa teve seleção musical de Sofia Razel, trabalhos técnicos de Rafael Bueno e Amaury Santos, gravação e montagem de Carlos Lima.

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3: Olá, meus amigos, um prazer começar mais uma semana junto com vocês. A boa música da Rádio Cultura FM e sua audiência guardada e pontual nessa segunda-feira, 29 de junho de 2026. Agora, às 7 horas em São Paulo, o dia começa com tempo bom, céu claro, 18 graus, rodízio já valendo para placas finais 1 e 2 e o nosso WhatsApp já aberto para suas mensagens. Número 973737229. 973737229. 7 horas, 1 minuto, Johannes Brahms. Canto de Fingal, Opus 17, número 4, com Dan Everson, trompa, Eric Nielsen, harpa, Steve Miller, trompa, coro da cidade de Kansas e regência de Charles Bruffy.

Ouvimos de Brahms com o texto de Johann Gottfried Herder, Canto de Fingal, Opus 17, número 4, com Dan Everson, trompa, Elk Nielsen, harpa, Steve Miller, trompa, coro da cidade de Kansas e regência de Charles Bruffy. 7 e 7, Joaquim Turina, Oração do Toureiro, Opus 34, orquestra da cidade de Granada, com regência de Juan de Udaeta.

De Joaquim Turina, Oração do Toureiro, opus 34, que nós ouvimos com a Orquestra da Cidade de Granada, regida por Juan de Urraeta. São 7:16, Jean Sibelius, quarteto de cordas em si bemol maior, opus 4, quarto movimento alegro, com quarteto da Academia Sibelius.

Ouvimos de Jean Sibelius, Quarteto de Cordas em Si bemol maior, opus 4, quarto movimento alegro, com o quarteto da Academia Sibelius. São 7h25. Seguimos com Antônio Vivaldi, concerto número 3 para flauta em Ré menor, opus 10 RV 90, Il Gardellino, segundo movimento largo, com Pasquale Rispoli, flauta, virtuoso de Roma, regência Renato Fasano.

Ouvimos Antônio Vivaldi, concerto número 3 para flauta em Ré menor, opus 10, RV 90, Il Gardellino. Esse foi o segundo movimento largo, com Pasquale Rispoli, flauta, virtuoso de Roma e regência de Renato Fasano. 7h29, intervalo. Até já.

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1: 7:30 em ponto, segunda-feira, 29 de junho de 2026. Desperte com os clássicos pela Rádio Cultura FM. Heitor Villa-Lobos. Vamos ouvir do ciclo brasileiro os movimentos Plantio do Caboclo, Impressões Celesteiras, Festa no Sertão e Dança do Índio Branco com Ana Estela Chic ao piano.

Ouvimos de Villa-Lobos, do ciclo Brasileiro, os movimentos Plantio do Caboclo, Impressões Celesteiras, Festa no Sertão e Dança do Índio Branco, com Ana Estela Schick ao piano. São 7h51 de Sergei Prokofiev, duas valsas Pushkin Opus 120, número 2, Alegro Meditativo, com Orquestra Nacional Escocesa e regência de Nemi Hervé.

De Prokofiev, ouvimos duas valsas Pushkin, Opus 120, número 2, Alegro Meditativo, com a Orquestra Nacional Escocesa, regida por Neme Järvi. 7h55, para encerrar, de Francisco Tárrega, Lembranças de Alhambra, ao violão Julian Brin.

0: Fechando o Desperte com os clássicos, ouvimos de Francisco Tárrega, Lembranças de Alhambra, com Julian Brim ao violão. São 8 horas, depois do intervalo eu volto com música e notícias.
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5: Olá, meus amigos, um muito bom dia a cada um de vocês. Muito bom começar mais uma semana com a sua audiência elevada e singela aqui na Rádio Cultura FM, no site culturafm.com.br e também pelo nosso aplicativo que é o Cultura Play. Em qualquer plataforma, o que vale mesmo é ter você conosco nas manhãs da Cultura FM, inclusive pelo nosso WhatsApp. Anote o número para mandar sua mensagem: 11 973 73 7229. 11 973 73 7229. Hoje é segunda-feira, 29 de junho de 2026, agora 8 horas 2 minutos. Amanhecemos com tempo bom, céu claro, sol, 18 graus aqui na capital, na Água Branca. Começa agora o Música e Notícias com seleção musical de Adriana Braga, redação Gabriel Serpa, trabalhos técnicos, sempre aqui comigo, sorridente Rafael Bueno, bom dia. Eu sou o Fernando Zeda, vamos juntos até as 10 da manhã com o melhor da música, a sua audiência e as principais notícias do dia. Começando com Franz Wilhelm Tausch, concerto número 1 para dois clarinetes em si bemol maior, opus 27, terceiro movimento Rondó Alegro, Thea King e Nicholas Bucknall, clarinetes, orquestra de câmara inglesa, regência de Leopold Heger. Música e notícias já está no ar.

Ouvimos abrindo Música e Notícias de hoje de Franz Wilhelm Tausch, concerto número 1 para dois clarinetes em Si bemol maior, opus 27, terceiro movimento Rondô Alegro, com Thea King e Nicholas Bucknall clarinetes, Orquestra de Câmara Inglesa, regência Leopold Heger. E vamos à previsão do tempo. Essa segunda-feira, dia 29, promete ser de tempo aberto e seco na capital paulista, com o predomínio do sol, que entre poucas nuvens leva a temperatura máxima de 27 graus. Na terça-feira, amanhã, dia 30, o cenário se repete, ou seja, madrugada com termômetros em média de 15 graus, sol a partir do período da manhã. A máxima amanhã deve ser de 26 graus. Agora estamos com tempo bom, céu claro, um dia bonito, sol, 18 graus aqui na capital, na Água Branca. 8h11, Música e Notícias pela Cultura FM. Beethoven, Sonata número 4 para violoncelo e piano em Dó maior, opus 102, número 1, segundo movimento Allegro Vivace, final, com Antônio Menezes violoncelo e Menachem Pressler ao piano.

Ouvimos de Beethoven Sonata número 4 para violoncelo e piano em Dó maior, opus 102, número 1, segundo movimento Allegro vivace final, com Antônio Menezes violoncelo e Menachem Pressler ao piano. O presidente Lula viaja para Assunção, no Paraguai, hoje para participar da cúpula de líderes do Mercosul, no momento em que grande parte dos líderes associados ao bloco são aliados com a direita. Com a eleição de Keiko Fujimori no Peru e de Abelardo de la Espriella na Colômbia, Brasil e Uruguai acabaram isolados politicamente. A expectativa é que Lula formalize na reunião as negociações comerciais com o Japão, o que foi tema de uma reunião bilateral entre os dois países durante o encontro do G7 na França no início do mês. Antes de viajar, o presidente anuncia na segunda-feira, hoje, no Palácio do Planalto, com a presença do ministro da Fazenda, Dário Durigan, medidas para ajudar pessoas que estão endividadas, mas em dia com o pagamento. As medidas devem facilitar a renegociação dos débitos com taxas menores de juros e melhores condições de pagamento. 8h17, música e notícias pela Rádio Cultura FM. Agora de Ottorino Respighi. Trittico Botticelliano, primeiro movimento La Primavera, com Orquestra Sinfônica de Winnipeg e regência de Kazuhiro Koizumi.

Ouvimos de Ottorino Respighi, Trítico Botticelliano, primeiro movimento da Primavera, com a Orquestra Sinfônica de Winnipeg, regida por Kazuhiro Koizumi. A investigação da Polícia Civil e do Ministério Público de São Paulo sobre um suposto esquema de lavagem de dinheiro do PCC no transporte público aponta o uso de ônibus fantasmas para inflar o patrimônio da empresa TransUnião. A companhia é alvo da operação Última Parada, deflagrada na última quinta-feira. Foram cumpridos 5 mandados de prisão temporária e 104 de busca e apreensão. Entre os presos estão o vereador da capital, Senival Moura, Jair Ramos de Freitas, conhecido como Cachorrão e apontado como diretor informal da empresa, e Devanil de Souza Nascimento, Sapo, motorista e homem de confiança do parlamentar. De acordo com os autos, os ônibus fantasmas seriam veículos que figuravam nos registros societários da empresa como novos aportes patrimoniais de acionistas para justificar um aumento de capital. São 8h24, seguimos no Música e Notícias com uma composição de Kurt Weill, canção I'm a Stranger Here Myself, do musical Um Toque de Vênus, com Anne-Sophie von Otter, mezzo-soprano, Sinfônica da Rádio do Norte da Alemanha e regência de Elliot Gardner.

da canção I'm a Stranger Here Myself, do musical Um Toque de Vênus. Antes, ouvi von Notta mezzo-soprano, Orquestra Sinfônica da Rádio do Norte da Alemanha e regência de John Elliott Gardner. São 8h28, vamos ao intervalo direto, já voltamos.

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1: Oito e meia em ponto, você pode acertar o seu relógio pela Rádio Cultura FM nesta segunda-feira, 29 de junho de 2026, e você acompanhando música e notícias. Vamos ouvir de Piotr Ilich Tchaikovsky, Quarteto de Cordas número 1, em Ré maior, Opus 11, segundo movimento Andante Cantabile, com o Quarteto Bododin.

Ouvimos de Piotr Ilitch Tchaikovsky o Andante Cantabile do Quarteto de Cordas número 1 em Ré maior, opus 11, com o Quarteto Borodin. Uma pessoa morreu e outra ficou ferida ontem após um tiroteio em um conhecido polo de entretenimento em San José, na Califórnia, local que abriga uma fan zone com exibição de jogos da Copa do Mundo. Não havia partidas do torneio sendo transmitidas no momento do ataque. O único jogo do dia havia se encerrado por volta das 2 da tarde, horário local. O crime ocorreu na San Pedro Square, um dos vários pontos da região da Baía de São Francisco, que atrai multidões para festas públicas com telões para acompanhar os jogos do Mundial da FIFA, sediado nos Estados Unidos, México e Canadá. 8h38, Música e Notícias com Luigi Boccherini. Concerto para a flauta em Ré maior, opus 27. Primeiro movimento alegro moderato com Severino Gazzelloni, flauta, e grupo Imusiti.

Ouvimos de Luigi Boccherini, Concerto para Flauta em Ré Maior, Opus 27, primeiro movimento Allegro Moderato, com Severino Gazzelloni, flauta e grupo Imusici. De acordo com investigações da Polícia Federal, o Comando Vermelho passou a controlar um dos principais pontos de extração ilegal de ouro na terra indígena Sadadé, no oeste de Mato Grosso, local é conhecido como Garimpo Cududu. A facção, que atuava como segurança armada dos garimpeiros, ampliou a presença e dominou áreas de mineração ilegal usando ouro para financiar outras atividades criminosas. Uma mega operação coordenada pela Casa Civil do Governo Federal combate desde março os crimes na região. Vários órgãos federais enviaram equipes que trabalham em conjunto. A região ocupa áreas de três cidades e soma 67 mil hectares, com 1.117 pontos de garimpo. Até poucos meses atrás, mais de 2 mil pessoas estavam dentro do território extraindo o ouro. 8h46, Antonin Dvorak, sexteto de cordas em Lá Maior, Opus 48, segundo movimento Dumka, Pouco Alegreto, com o conjunto de câmara da Academia de São Martin de Fields.

Ouvimos Antonín Dvořák, Sexteto de Cordas em Lá Maior, Opus 48, segundo movimento Dunca, Pouco Allegretto, com conjunto de câmara da Academia de St. Martin in the Fields. Estados Unidos e Irã devem suspender os ataques recentes que marcaram a retomada das hostilidades após a assinatura do memorando de entendimento, segundo informações de um funcionário americano. Nos últimos dias, os dois países se acusaram de violar o cessar-fogo em meio a tensões renovadas.

Ouvimos de Astor Piazzolla, do grande Astor Piazzolla, Milonga em Ré Maior, com Guidon Kremer, violino, Vadim Sakharov, piano e Alois Posch, contrabaixo. São 8h58, vamos a mais um intervalo, também bem rápido, e já voltamos.

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5: Já estamos de volta pela Rádio Cultura FM, pontualmente às 9 da manhã desta segunda-feira, 29 de junho de 2026, com música e notícias também pelo site culturafm.com.br e ainda pelo aplicativo Cultura Play, fora o WhatsApp, pelo qual você pode entrar em contato conosco, que é 11 973 737 2229. 973 737 2229. Vamos ouvir de Joseph Haydn, Sinfonia número 104 em Ré maior, Hoboken 1, 104, Londres. Terceiro movimento, minueto, trio alegro, com Academia de Música Antiga, regência Christopher Hogwarts.

Ouvimos Joseph Haydn, Sinfonia número 104 em Ré maior, Hoboken 104, Londres, terceiro movimento minueto, trio Allegro, com Academia de Música Antiga e regência de Christopher Hogwarts. Devido ao horário da partida entre Brasil e Japão, prefeituras e estados brasileiros decidiram decretar ponto facultativo para que os funcionários possam acompanhar a partida. Bancos, agências do INSS, correios e outros serviços devem sofrer alterações nos horários de funcionamento. As agências bancárias vão abrir das 9 ao meio-dia. Contas com vencimento hoje, 29 de junho, serão cobradas normalmente. Alguns estados definiram que hoje será ponto facultativo. É o caso do Rio de Janeiro, Amazonas, Paraíba e Distrito Federal. Aqui no estado de São Paulo, o expediente público se encerra às 11 horas da manhã. 9 horas, 6 minutos, música e notícias. Agora vamos ouvir de Nikolai Rimsky-Korsakov, Suíte Sinfônica Sherazade, Opus 35, segundo movimento, A História do Príncipe Kalender, com Orquestra Sinfônica de Chicago, regência de Seiji Ozawa.

Ouvimos de Korsakov, Suíte Sinfônica Sherazade, Opus 35, com a Sinfônica de Chicago, regida por Seiji Ozawa. O presidente da Assembleia Nacional da Venezuela, Jorge Rodríguez, anunciou ontem que o número de mortos naquele país chegou a 1.450 após dois terremotos atingirem a Venezuela na quarta-feira da semana passada. O irmão da presidente interina, Delcy Rodríguez, disse que os óbitos são resultado da mais brutal catástrofe natural que o país sofreu na história. Jorge Rodríguez ainda afirmou que foram contabilizados 3.150 feridos em hospitais e outras 12.721 pessoas afetadas pela catástrofe, sem dar mais detalhes. A estimativa de desaparecidos ultrapassa os 50 mil, segundo a ONU. 9:19, música e notícias com George Gershwin, suíte do filme A Damsel in Distress, com orquestra do Teatro Nova Princesa, regidos por John McLean.

De Marcelo Tupinambá, ouvimos com arranjo de André Memari, com ele ao piano. Não, aliás, de George Gershwin, ouvimos a suíte do filme A Damsel in Distress, com a orquestra do teatro Nova Princesa e regência de John McLean. Agora sim, vamos ouvir de Marcelo Tupinambá, com arranjo de André Memari, com ele ao piano, Canto Chorado.

De Marcelo Tupinambá, com arranjo de André Memari, ouvimos Canto Chorado com o próprio André Memari ao piano às 9h28, hora do nosso intervalo. Já voltamos.

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1: Nove e meia em ponto, segunda-feira, 29 de junho de 26, Música e Notícias pela Rádio Cultura FM. Johann Christian Bach, concerto para flauta em Ré maior, WC79, terceiro movimento alegreto, com Miloš Jurković, flauta, Orquestra de Câmara Eslovaca, Regência Bohdan Warszawa.

De Johann Christian Bach ouvimos o Allegretto do Concerto para a Flauta em Ré Maior, WC79, com Miloš Jurković, flauta, orquestra de câmara eslovaca e regência de Bohdan Varshall. O tenente da rota, Ronickson Pimentel dos Santos, de 39 anos, que foi baleado na cabeça durante um atentado ontem, é investigado pela morte de um homem de 22 anos. A operação que o policial da rota comandou aconteceu em janeiro, em Suzano, na Grande São Paulo. Segundo o inquérito militar, o tenente comandava a equipe e efetuou 2 disparos de fuzil. O cabo Edson Andrade Valério também atirou 2 vezes com uma pistola. João, de 22 anos, morreu no local com os 4 tiros. O laudo apontou morte por hemorragia interna causada pelos disparos que perfuraram diversos órgãos. 9:37, música e notícias. Chopin, mazurka em Lá menor, opus 59, número 1, com Ivo Pogorelity ao piano.

Ouvimos de Chopin Mazurka em Lá Menor, Opus 59, número 1, com Ivo Pogorelity ao piano. E a seleção brasileira enfrenta hoje às 14h a seleção do Japão pela primeira rodada do mata-mata da Copa do Mundo 2026. As duas seleções só se enfrentaram uma vez em jogos do Mundial da FIFA. A partida aconteceu em 2006, há 20 anos, na Alemanha, na fase de grupos, quando o Brasil, dirigido por Carlos Alberto Parreira, goleou os japoneses por 4-1. No ano passado, Brasil e Japão fizeram um amistoso em Tóquio, vencido pelos japoneses de virada. Os brasileiros abriram dois gols de vantagem no primeiro tempo, mas o duelo terminou 3-2 para o Japão. Carlo Ancelotti já era o técnico do Brasil na ocasião. Se a seleção brasileira avançar para as oitavas de final, ela volta a campo no dia 5 de julho, que é o próximo domingo em Nova Jersey, às 5 da tarde, pelo horário de Brasília. 9h41. Esse é o Música e Notícias que você acompanha pela Rádio Cultura FM de São Paulo, pelo site culturafm.com.br e também pelo nosso aplicativo Cultura Play. Seguimos com Claude Debussy. Dos dois arabescos, número 2, Allegretto Scherzando, com Orquestra Filarmonia e regência de Geoffrey Simon.

Ouvimos de Claude Debussy Allegretto Scherzando dos dois arabescos com Orquestra Filarmonia, regida por Geoffrey Simon. Pesquisa Datafolha aponta que a maioria dos brasileiros diz não lembrar ou não saber o nome de deputados federais ou senadores em exercício. As perguntas indicam que 68% não citaram um integrante da Câmara dos Deputados. Outros 75% não mencionaram sequer um do Senado. A maior parte dos entrevistados também diz não lembrar em quem votou há 4 anos. 67% no caso dos deputados federais e 66% no caso de senadores e deputados estaduais. A margem de erro do levantamento é de 2 pontos percentuais para mais ou para menos. O Datafolha ouviu 2.004 pessoas com 16 anos ou mais em 139 cidades nos dias 17 e 18 de junho. 9h46, Música e Notícias com Luiz Spohr. Noturno em Dó Maior, Opus 34, terceiro movimento, Andante con Variazioni, com Consortium Classicum.

Ouvimos de Luiz Spohr, Noturno em Dó Maior, Opus 34, terceiro movimento andante com variazioni, com Consortium Classicum. E o Música Notícias fica por aqui. Seleção musical Adriana Braga, redação Gabriel Serpa, trabalhos técnicos, obrigado Rafael Bueno, apresentação comigo Fernando Uzeda, que volta amanhã às 7 no Desperte com os Clássicos. Muito obrigado por mais essa manhã com a sua audiência qualificada e elegante aqui na Rádio Cultura FM, no site culturafm.com.br e também pelo nosso aplicativo Cultura Play, fora as mensagens de WhatsApp que eu agradeço também. Depois do intervalo, Teca Lima, Estação Cultura. Um bom dia, até amanhã.

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1: Olá, amigos. Um ouvinte pergunta qual a diferença entre um contratenor e um sopranista. São dois nomes diferentes para o mesmo tipo de cantor? Ou existe realmente alguma diferença concreta entre eles? Caro ouvinte, não são apenas nomes diferentes para o mesmo cantor. Existe, sim, a tal diferença concreta, uma diferença anatômica. Embora ambos os termos se refiram a homens adultos que cantam nos registros agudos, tradicionalmente associados às vozes femininas, a distinção reside na técnica vocal utilizada e na extensão das notas que conseguem alcançar. O contratenor é, na maioria das vezes, um homem que possui uma voz adulta comum de tenor ou barítono durante a fala. No entanto, por meio de um treinamento rigoroso, ele desenvolve a técnica do falsete ampliado ou voz de cabeça.

em termos de altura, a tessitura do contratenor equivale geralmente à voz feminina de contralto ou meio soprano. Já o sopranista representa um fenômeno mais raro. Trata-se de um homem cuja voz alcança naturalmente a extensão de uma mulher soprano, o registro mais agudo da música.

0: O diferencial é que o sopranista não depende exclusivamente da técnica do falsete para atingir essas notas. Ele canta nesta região utilizando a sua voz natural. E isso acontece devido a fatores genéticos, predisposição anatômica ou pelo fato de a laringe não ter passado por uma transição vocal completa na adolescência. No cenário da ópera, a distinção é muito importante na escalação dos papéis. Enquanto os contratenores dominam o repertório barroco e interpretam peças escritas para antigos cantores castrados de registro médio, os sopranistas conseguem executar as notas extremamente agudas de peças barrocas e clássicas sem sofrer qualquer desgaste vocal, alcançando agudos que antes eram restritos quase que apenas às mulheres. É isso aí. Espero ter respondido. Um grande abraço e até o próximo programa.
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3: Em São Paulo, 10 horas. Olá, um ótimo dia para você que sintoniza a Cultura FM nesta segunda-feira, de céu azul na capital. Aqui na Zona Oeste, a temperatura está na marca dos 19 graus. Hoje é 29 de junho de 2026. O Estação Cultura está no ar. Sejam todos bem-vindos. Vamos juntos até o meio-dia com informações em arte e cultura, sugestões na Agenda Cultural de São Paulo e o repertório da Cultura FM na seleção do Chico Carvalho. Hoje vamos abrir com música da trilha sonora do filme Up, Altas Aventuras, Married Life, de Michael Giacchino.

de Michael Giacchino, Married Life, da trilha sonora do filme Up, Altas Aventuras, regência de orquestra de Tim Simonek e Marshall Bowen. Agora 10 horas e 5 minutos. O Museu de Arte Moderna e o Sesc São Paulo abrem amanhã a exposição Mire e Veja, na unidade Bom Retiro, propondo um encontro inédito entre os acervos das duas instituições. A mostra Afríquia, o artista como colecionador, revela a formação do acervo do Museu Afro-Brasil a partir do olhar do seu fundador, Emanuel Araújo. João Marcos Coelho antecipa as atrações da 1000ª edição do programa O Que Há de Novo, que ele apresenta aqui na Cultura FM. São 20 anos e 1000 programas garimpando o novo onde quer que ele esteja. E o grupo Los Vibrantes, formado por ex-alunos da Escola Superior de Artes Célia Helena, estreia a peça Graças à La Vida, com a direção de Kleber Montenheiro. Entre outros destaques do programa de hoje, que segue com Bela Bartok, pelo pianista Zoltán Kocsis.

Com Zoltán Kocsis Piano, ouvimos Dança da Trompa, Poarga Romanesca e Mahuntel, das danças folclóricas romenas de Béla Bartók. E seguimos com o final da suíte Zorba, o Grego, de Mikis Theodorakis.

Ouvimos o final da suíte de Zorba, o Grego, de Mikis Theodorakis, com a Orquestra Filarmônica de Oslo, regida por Maris Janssens. 10 horas 14 minutos. O Museu de Arte Moderna e o Sesc São Paulo abrem amanhã a exposição Mire, Veja, na unidade Bom Retiro, na região central da cidade. A mostra propõe um encontro inédito entre os acervos das duas instituições, reunindo cerca de 50 obras que passam a ocupar não apenas o espaço expositivo, mas também corredores e a biblioteca do Sesc Bom Retiro. São criações de Amélia Toledo, Cal Guimarães e de outros 20 artistas que aparecem junto a trabalhos que já habitam o edifício. A curadoria da exposição é de Valquíria Prates e Mirella Stelles e convida o público a refletir sobre os bastidores da arte. Vale lembrar que a sede do MAN, no Ibirapuera, está temporariamente fechada para reformas. A exposição no Sesc Bom Retiro tem entrada gratuita. E agora vamos ouvir de Francesco Molino o segundo movimento do Concerto para Violão e Orquestra em Mi Menor.

De Francesco Molino, ouvimos o concerto para violão e orquestra em Mi menor, segundo movimento maestoso molto, com Pepe Romero violão e Academia de St. Martin in the Fields, sob regência de Iona Brown. 10h20. A mais recente mostra do Museu Afro-Brasil reúne obras e documentos que ajudam a compreender a formação do acervo e as conexões com o continente africano. Afríquia, o artista como colecionador, convida o público a conhecer a coleção de arte africana do museu a partir do olhar do seu fundador, Emanuel Araújo. Ele dirigiu a instituição por 18 anos até a sua morte, em 2022. A exposição, com a curadoria de Gabriele Nascimento, revela as escolhas artísticas de Araújo para a formação de um dos mais importantes acervos do país dedicados à cultura africana. Há obras tradicionais e contemporâneas, com destaque para produções da Nigéria e do Benin. Afríquia, o artista como colecionador, fica em cartaz até 13 de setembro no Museu Afro-Brasil Emanuel Araújo, com visitação de terça a domingo e às quartas-feiras a entrada é gratuita e o acesso é pelo portão 10 do Parque Ibirapuera. Agora vamos ouvir o prelúdio em Dó menor de Agustín Barrios em arranjo para violão e bandoneon.

Ouvimos Prelúdio em Dó Menor de Agustín Barrios com Berta Rojas ao violão e Milagros Caliva ao bandoneon. E seguimos agora às 10h25 com o grupo do pianista Laércio de Freitas em Arabiando, de Esmeraldino Salles.

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5: Agora 10h31, já estamos de volta no Estação Cultura pela Cultura FM e vamos ouvir Mozart pelo ensemble Joy of Strings.

0: Com o ensemble Joy of Strings, ouvimos a Sinfonia de Salzburgo, primeiro movimento, perdão, número 1, terceiro movimento presto de Mozart. 10h35, vamos ouvir agora a coluna musical de hoje, do João Marcos Coelho.
1: 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Ouvidos abertos, escuta ativa. A escuta ativa talvez seja o comportamento que é cada vez mais raro na vida musical do planeta, porque nos tira da zona de conforto, da fruição do passado, composto de maravilhosas obras-primas que possuem um lugar de honra, permanecem como fontes inesgotáveis de qualidade de invenção. Ou seja, Bach, Beethoven, Mozart, Brahms, mas também Schoenberg, Luciano Berio, Luigi Nono e, sobretudo, as músicas do nosso tempo. Sim, no plural, porque a qualidade de invenção não é cativa deste ou daquele gênero. Brota em todo lugar. Por isso o programa chama-se O Que Há de Novo. Assim, a melhor maneira de comemorar é primeiro agradecer a confiança e a parceria de toda a formidável equipe da Cultura FM nestas 2 décadas. Outra maneira é inovar no programa número 1.000 desta quarta-feira. Além de ouvirmos Island Prayers, recém-lançado o álbum do sempre transgressor Turtle Island Quartet, vamos falar de 2 livros essenciais, claro, também recém-lançados no Brasil, para quem deseja equipar-se com as ferramentas necessárias para compreender melhor e mergulhar no mundo do jazz. A façanha é do pianista, crítico, acadêmico, historiador e educador norte-americano Ted Gioia, autor de uma dúzia de excelentes livros sobre música. Agora uma degustação do milésimo programa. Ouça Darkness Dreaming, composição de David Balakrishnan, primeiro violino e fundador do quarteto em 1985, lá se vão 41 anos. É uma síntese dos ideais do grupo, que rejeita rótulos, abraça todas as músicas, desde que haja aquela expressão mágica, qualidade de invenção. Ouça!

0: Ouvimos Darkness Dreamin' de David Balakrishnan com o Turtle Island Quartet. O álbum recém-lançado alterna composições de David com obras de Gerard Impishashaka, Tate, Rhiannon Giddens e Terence Blanchard. Nesta quarta-feira, o quarteto vai conviver com as surpresas que nos reservam os dois livros sobre jazz de Ted Gioia, recém-lançados no Brasil pela editora Belas Letras, Como Ouvir Jazz e Standards de Jazz. Guiados por Ted, vamos analisar e escutar uma das 8 canções de Tom, O Amor em Paz, e também Goodbye Pork Pie Hat, tributo do contrabaixista Charlie Mingus ao saxofonista Lester Young em 1959, composta sob o impacto da notícia da morte do amigo. E também a versão emocionada de Joni Mitchell, de 20 anos depois, em 1979, chorando a morte de Mingus. Não perca, nesta quarta-feira, às 10 da noite, o 1000º programa de O Que Há de Novo na Cultura FM.
1: São 10h49 e nós seguimos com a abertura da ópera Tancredi de Gioachino Rossini com a Orquestra de Câmara Orfeus.

0: Ouvimos a abertura da ópera Tancredi de Gioachino Rossini com a Orquestra de Câmara Orfeus. E na sequência, aqui pelo Estação Cultura, vamos ouvir o barítono Thomas Olieman e orquestra em tema de Charles Trenet, Boom.
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com Thomas Oleman, Orquestra Amsterdã Sinfonieta e a regência de Cândida Thompson, ouvimos Boom, de Charles Trenet. Agora faltam 2 minutos para as 11 horas. Um levantamento da Nexus, divulgado hoje, mostra que o presidente Lula e o senador Flávio Bolsonaro estão tecnicamente empatados em uma eventual disputa de segundo turno, considerada a margem de erro de 2 pontos percentuais. No cenário testado, o petista registra 47% das intenções de voto, enquanto o congressista aparece com 44%. A pesquisa entrevistou 2.009 pessoas de 26 a 28 de junho de 2026. O grau de confiança do levantamento é de 95%. Um forte tremor atingiu novamente a Venezuela nesta manhã. O fenômeno ocorreu quase 5 dias depois que 2 terremotos de magnitude 7,2 e 7,5 deixaram saldo provisório de quase 1.500 mortos. Segundo informações de agências sísmicas da região, como a da Colômbia, ele teve magnitude de 5,1. Já a Fundação Venezuelana de Pesquisa Sismológica declarou que foi de 4,2. Mais notícias em 1 hora.

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5: São 11 horas e 1 minuto, já estamos de volta na Estação Cultura pela Cultura FM e daqui a pouco vamos falar sobre a exposição Colecionadores de Copa, que segue em cartaz no Sesc Pompeia. O Espaço Petrobras de Cinema exibe o curta de ficção Enquanto a Chuva Cai, primeira produção do projeto Curta da Quebrada. E o guitarrista e compositor baiano Igor Gnomo apresenta o show Jazz Rock Nordeste nesta terça-feira no Blue Note SP, entre outras sugestões da nossa agenda cultural. E agora vamos ouvir com Gloria Scheng ao piano, Valsa do Amor Moderno, de Philip Glass.

Ouvimos com a Gloria Scheng ao piano Valsa do Amor Moderno de Philip Glass, 11:05. Hoje o Brasil enfrenta a seleção japonesa na segunda fase da Copa 2026, valendo vaga para as oitavas de final. Os dois times entram em campo às 2 da tarde em Houston, no Texas. E recordações de torcedores de Copas do Mundo anteriores estão reunidas em uma exposição no Sesc Pompeia. Com a curadoria de Marcelo Duarte, a mostra reúne camisetas e chuteiras, álbuns de fotografia, ingressos, figurinhas, jogos de futebol de botão, entre outros itens. O público pode ver peças autênticas que atravessaram décadas e carregam histórias reais. Testemunharam gols inesquecíveis, partidas decisivas e momentos que mudaram os rumos do futebol. Colecionadores de Copa permanecem em cartaz até 19 de julho no galpão do Sesc Pompeia, com visitação de terça a domingo. O endereço é Rua Clélia, 93. E agora vamos ouvir de Johann Baptist Georg Neruda o segundo movimento largo do Concerto para Trompete em Mi bemol maior.

0: Ouvimos com Johann, ou melhor, de Johann Baptiste Neruda, concerto para trompete em Mi bemol maior, segundo movimento largo, com Guy Tuvron ao trompete e Orquestra de Câmara de Praga. 11 horas e 12 minutos. Após a apresentação em Salvador, o guitarrista e compositor baiano Igor Gnomo sobe ao palco do Blue Note SP pela primeira vez amanhã, dia 30. O show inédito Jazz Rock Nordeste é parte da atual turnê do artista. Na performance, a liberdade de improvisação do jazz se une à energia elétrica do rock com a cadência de matrizes brasileiras, como o baião, o maracatu e o samba de roda. Natural da cidade de Paulo Afonso, o músico explica como a cultura ribeirinha do Rio São Francisco influenciou a própria identidade artística dele.
1: As minhas principais inspirações para essa mescla, né, para esse liquidificador sonoro, vem muito do lugar onde eu nasci. Hoje eu moro aqui, que é a cidade de Paulo Afonso, localizada no sertão da Bahia, uma cidade ribeirinha ao Rio São Francisco. E nascer, me criar hoje, morando aqui novamente, ter todo esse contato com os costumes, né, com o Rio São Francisco, a cultura da carranca, ouvir a música que é feita aqui e as referências dos nossos ancestrais, né, mais antigas também, até chegar em Dominguinhos, Luiz Gonzaga, Hermeto Pascoal, se misturando, né, a coisa mais contemporânea, onde eu chego ali na improvisação do Miles Davis, John Coltrane, a guitarra do Jimmy Page, do Ritchie Blackmore. Então, tudo isso coloca uma gama de possibilidades para que a gente consiga chegar neste laboratório e nestes resultados.
0: Esse laboratório criativo do Igor Gnomo aparece no espetáculo em formato de trio com guitarra, bateria e teclados. Ele interpreta composições autorais e faz releituras de obras de Hermeto Pascoal, Sivuca e Dominguinhos.
1: Gostaria de convidar todos os ouvintes do Estação Cultura para prestigiar o nosso show Jazz Rock Nordeste. É um show feito com muito carinho, com muitas pesquisas. E eu, Igor Gnomo, levo a força da guitarra brasileira, as improvisações, ao lado de Thiago Reuel na bateria, Ítalo Neno nos teclados e Moog. A gente vai numa formação Organ Trio. E vamos ter a participação do super multi-instrumentista Thiago Espírito Santo e também o violinista francês Nicolas Krasik. Então vai ser uma noite muito especial, uma conexão muito legal entre jazz, rock e nordeste. E eu espero vocês por lá.
0: E aí está o convite do Igor Gnomo para o show Jazz Rock Nordeste, que acontece amanhã, 8 da noite, na Unidade Paulista do Blue Note, no segundo andar do Conjunto Nacional, na Avenida Paulista. Os ingressos estão disponíveis na plataforma Eventim. E agora vamos ouvir de Duke Ellington, Rocks in My Bed.

Com Rhiannon Giddens e grupo, nós ouvimos Rocks in My Bed, de Duke Ellington. Agora, 11 horas 20 minutos. O grupo teatral Los Vibrantes apresenta sua peça de estreia Gracias a la Vida, a partir desta quinta-feira, no espaço Parla Patões. Los Vibrantes é formado por ex-alunos da Escola Superior de Arte Célia Helena, localizada no Itaim Bibi. O eixo de pesquisa abrange linguagens como circo-teatro, teatro físico, música e performance. A peça tem a direção de Kleber Montanheiro e retoma o célebre personagem Robinson Crusoe, agora com 112 anos de idade, revisitando a memória e os delírios do naufrágio que o levou à solidão extrema. Na história original, publicada em 1719, pelo escritor Daniel Defoe, Robinson Crusoe, um marinheiro inglês, sobrevive por 28 anos em uma ilha deserta. A montagem incorpora influências do cabaré alemão e do circo-teatro à trama, apostando no humor e na sátira. Gracias a la Vida fica em cartaz até 30 de julho, sempre às quintas-feiras, 8 da noite, com ingressos disponíveis na plataforma Simpla. E agora vamos ouvir Oxford Street, primeiro movimento da London Again Suite, de Eric Coates.

com a Orquestra Sinfônica da CSR de Bratislava, sob a regência de Adrian Lipper, ouvimos Oxford Street, primeiro movimento da London Nguyen Suite, de Eric Coates. E seguimos com o concerto número 2 para flauta em ré menor, de Peter von Winter, segundo movimento, Adagio.

com Bruno Meyer, a flauta e orquestra de câmara de Praga, sob regência de Antonín Radu, ouvimos o segundo movimento, o Adágio, do concerto número 2 para flauta em ré menor, de Peter von Winter. Agora são 11h28 e Estação Cultura volta em instantes, logo após o intervalo.

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1: 11h31, já estamos de volta na Estação Cultura, pela Cultura FM, e vamos ouvir agora de Edvard Grieg, a segunda das danças sinfônicas Opus 64, em Lá Maior.

De Edvard Grieg, Danças Sinfônicas Opus 64, número 2, em Lá Maior, com Orquestra Filarmônica Real de Estocolmo, regida por Gennady Rozdestvensky. 11h36. O projeto Curta da Quebrada lança o seu primeiro filme nesta quarta-feira com uma exibição gratuita no Espaço Petrobras de Cinema, na Augusta. A iniciativa faz parte do Clipe da Quebrada, um programa estadual criado no ano passado que apoia, financia e exibe o trabalho de produtoras audiovisuais de regiões periféricas de São Paulo. O curta de ficção Enquanto a Chuva Cai, produzido pela Low Filmes, um coletivo independente de Diadema, é o primeiro fruto deste projeto. A trama acompanha o encontro entre o jovem Léo e a dona Lúcia. Ele foi contratado para arrumar o computador da senhora, mas o que parecia ser um serviço rápido se transforma em uma troca profunda sobre insegurança, memória e escuta. A direção é de JP Ramos. A sessão começa às 7 da noite na Rua Augusta, 1465. Será então nesta quarta-feira e os ingressos gratuitos estão disponíveis na plataforma Simpla. E agora vamos ouvir de Alexander Glazunov, segundo movimento, Scherzo, da Sinfonia número 5, em Si bemol maior.

Acabamos de ouvir de Alexander Glazunov, Sinfonia número 5 em Si bemol maior, segundo movimento Scherzo com Orquestra Filarmonia, sob a direção de Yondani Butt. Agora 11h43 e nós vamos ouvir o concerto para fagote, Opus 75, segundo movimento Adágio de Carl Maria von Weber.

com Klaus Thunemann ao fagote, Academia de St. Martin in the Fields, sob a regência de Neville Marriner, ouvimos o segundo movimento, Adagio, do Concerto para Fagote, Opus 75, de Carl Maria von Weber. 11h48. O espaço O Andar, na Santa Cecília, recebe hoje, às 8 horas da noite, a última sessão do solo O Medo da Morte das Coisas. A atriz Maíra Loure apresenta reflexões sobre a passagem do tempo e as relações afetivas. O Teatro FAAP recebe de terça a quinta sessões da peça Ed, Violência e Metamorfose. Baseada em três livros de Édouard Louis, a montagem aborda temas como o machismo e a violência de classes. As sessões começam sempre às 8 horas da noite. O grupo Os Músicos de Capela executa obras de Johann Sebastian Bach amanhã, 8h30 da noite, no espaço Estação Motiva Cultural. Há ingressos disponíveis no site da Sala São Paulo. No Teatro Oficina, no Bexiga, segue em cartaz até 12 de julho o clássico Sete Gatinhos, de Nelson Rodrigues. A adaptação aborda uma revanche do feminino de sexta a domingo. Os ingressos estão na plataforma Simpla. E nas artes visuais, o projeto Nova Fotografia do Museu da Imagem e do Som continua exibindo a mostra Quando o Sonho Encontra o Azul. A fotógrafa gaúcha, Daniela Dipp, expõe 15 imagens sobre jogos de luzes. E agora vamos ouvir com o trio de violões Proarte, Brasiliance, de Laurindo Almeida.

Com o trio de violões ProArte, ouvimos Brasiliance, de Laurindo Almeida. E para encerrar, Darius Milhaud, pelo trio Rerum Novarum.

0: De Darius Milhaud, ouvimos o quarto movimento, introdução e final da suíte para clarinete, violino e piano, com o trio Rerum Novarum, encerrando a Estação Cultura de hoje. Trabalhos técnicos de Rafael Bueno e Amaury Santos. No jornalismo, Gabriela Reis. Seleção musical, Chico Carvalho. Apoio de produção, Giovana Chaves e Sandra Vasconcelos. Na produção, Cirlei Ribeiro. Na sequência, você ouve pela Cultura FM o Concerto do Meio-Dia com o Hélio Vaccari. Eu sou Teca Lima, agradeço sua companhia e audiência. Deixo a todos um beijo e até amanhã para mais um Estação Cultura.
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0: O ministro Alexandre de Moraes, do STF, deu prazo de 15 dias para que a Procuradoria-Geral da República se manifeste sobre a investigação que apura se o senador e pré-candidato à presidência, Flávio Bolsonaro, cometeu crime de calúnia contra o presidente Lula. A decisão foi tomada depois de a Polícia Federal concluir, na última sexta-feira, que o senador cometeu o crime ao publicar, em janeiro deste ano, uma mensagem na rede social X, atribuindo falsamente ao líder do Executivo crimes como tráfico de drogas e lavagem de dinheiro. Segundo a investigação, a postagem fez uma falsa imputação de crimes ao presidente da República. Ao finalizar o inquérito, a Polícia Federal encaminhou o caso ao Supremo e pediu que a corte adote as providências cabíveis. Um ataque com um míssil da Rússia contra uma empresa privada na cidade de Dnipro, no sudeste da Ucrânia, matou 5 pessoas, segundo autoridades ucranianas. O governador regional, Oleksandr Hanza, informou pelo Telegram que outras 28 pessoas ficaram feridas no ataque. A polícia ucraniana informou que a operação de emergência e resgate, iniciada depois do ataque, continuava em andamento. A guerra entre Moscou e Kiev, que já entra no quinto ano, deixou milhares de mortos. Outras notícias ao longo do dia e às 18h no De Volta para Casa.
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2: Olá, ouvintes. Tenham todos uma boa tarde. Estamos iniciando agora pela Cultura FM o Concerto do Meio-Dia. Vamos iniciar com Joaquim Turina e sua obra Sinfonia Sevilhana, Opus 23. Movimentos, panorama pelo rio Guadalquivir, festa em São João de Aznalfarache. Sinfônica de Cincinnati, conduzida por Jesús López Cobos.

Acabamos de ouvir a Sinfonia Sevilhana, Opus 23, de Joaquim Turina, com Jesus López Cobos, à frente da Orquestra Sinfônica de Cincinnati. Seguimos com o Concerto do Meio-Dia e Joaquim Rodrigo. Sua obra, Concerto para Violão e Pequena Orquestra, Fantasia para um Cavalheiro. Os movimentos são Viano e Ricercare, Espanholeta e Fanfarra da Cavalheria de Nápoles, Dança das Hachas e Canário. Ao violão, Julian Bream, Orquestra de Câmara da RCA Victor, tendo Leo Brower na direção.

Assim ouvimos de Joaquim Rodrigo, Concerto para violão e pequena orquestra Fantasia para um Cavalheiro. Julian Bream ao violão e orquestra de câmara da RCA Victor, tendo na direção Leo Brouwer. Na sequência do Concerto do Meio-Dia, de Manuel de Falla, do balé El Amor Brujo, Introdução e Dança Ritual do Fogo. José P. Pons é o regente da orquestra de câmara do Teatro de Lliure.

0: Assim ouvimos do balé El Amor Brujo, introdução e dança ritual do fogo, de Manuel de Falla. Intérpretes, Orquestra de Câmara do Teatro de Liure, tendo como maestro Giuseppe Pons. E por aqui vamos encerrando o concerto do meio-dia, que teve trabalhos técnicos de Altair Borges e produção de Bruno Lombisani. A você que nos acompanhou, nosso muito obrigado por sua audiência.
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Olá, ouvintes. O programa de hoje apresenta obras de Richard Strauss. Abrimos com 5 peças para piano, Opus 3. Ouviremos os 5 números da suíte: Andante, Allegro Vivace Scherzando, Largo, Allegro Molto e Allegro Marcatissimo. Glenn Gould ao piano.

Com Glenn Gould ao piano, ouvimos as cinco peças para piano, Opus 3, de Richard Strauss. Na sequência, a sonata para piano em si menor, Opus 5, do mesmo compositor e com o mesmo intérprete. Movimentos, Allegro molto appassionato, Adagio cantabile, Scherzo e trio, Finale, Allegretto vivo.

Assim tivemos a Sonata para piano em Si menor, Opus 5, de Richard Strauss, executada pelo pianista Glenn Gould, encerrando a edição de hoje. Este programa teve seleção musical de Sofia Razel, trabalhos técnicos de Rafael Bueno e Amaury Santos, gravação e montagem de Carlos Lima.

0: taxa de juros de dívidas de brasileiros que pagam as contas em dia, mas que têm parte da renda comprometida. O desenrola adimplentes abrange trabalhadores informais, profissionais com carteira assinada e estudantes formados pelo FIES. A medida permite renegociar dívidas de crédito pessoal não consignado de até R$15 mil, com juros máximos de 1,97% ao mês. O ministro Cássio Nunes Marques, do STF, deu hoje o quarto voto a favor de uma liberação mais ampla dos chamados penduricalhos. Ele acompanhou Luiz Fux, André Mendonça e Dias Toffoli, Flávio Dino, Alexandre de Moraes, Gilmar Mendes, Cristiano Zanin e Luiz Edson Fachin também votaram pela liberação, mas com uma abrangência menor. A ministra Carmen Lúcia ainda precisa votar. Ela pode empatar o placar ou consagrar a posição que está na frente até o momento. E o presidente da Argentina, Javier Milei, publicou hoje uma foto ao lado do pré-candidato à presidência, Flávio Bolsonaro. Na legenda da publicação no X, o argentino afirmou que vem aí a maré azul para o Brasil pelas mãos do senador. Flávio está no país desde o fim de semana para participar da Latin American Chairman's Conference, evento da comunidade judaica global. Mais informações você acompanha em uma hora.
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Boa tarde, ouvintes. Ferdinando Carulli nasceu em Nápoles em 1770 e estudou teoria e violoncelo com um padre local. Depois que descobriu o violão, tornou-se autodidata e escreveu obras pedagógicas importantes. Foi solista de sucesso na Itália e na França. Além disso, também foi editor musical. O concerto que ouviremos hoje foi composto como um tipo de cartão de visitas do violão à sociedade parisiense, com passagens virtuosísticas e acessíveis a qualquer músico de uma orquestra amadora. Abrimos o programa de hoje com este concerto para violão em Mi menor, opus 40, de Ferdinando Carulli, o pequeno concerto da sociedade. Os movimentos são allegro, largo e allegro. O solista Pepe Romero é acompanhado pela Academy of St. Martin in the Fields, sob direção de Iona Brown.

Este foi o concerto para violão em Mi menor, opus 140, pequeno concerto da Sociedade do compositor napolitano Fernando Carulli, com o solista Pepe Romero e Academy of St. Martin in the Fields, sob direção de Iona Brown. De Franz Waxman, trilha sonora do filme A Suspeita, de 1941. Prelúdio e Manhã de Domingo. A Filarmônica da Cidade de Praga é regida por Paul Bateman.

Ouvimos de Franz Waxman a trilha sonora do filme A Suspeita, de 1941, com Paul Bateman à frente da Filarmônica da cidade de Praga. De Johann Christian Bach, teremos a cantata Três Vozes, cantata de aniversário, com os movimentos Allegro assai e Andante Allegro assai. Anthony Halstead rege a Hannover Band.

Esta foi a cantata Três Vozes, cantata de aniversário de Johann Christian Bach, com a Hanover Band, dirigida por Anthony Halstead. São 2:29 em São Paulo. Faremos agora um rápido intervalo e o Tarde Cultura volta em seguida.

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2: Apresentamos em seguida de Wolfgang Amadeus Mozart a Sinfonia número 26 em Mi bemol maior, catálogo Köchel 161A, com a Academia de Música Antiga, regida por Jaap Schroeder.

Ouvimos de Mozart a Sinfonia número 26 em Mi Bemol Maior, catálogo Kochel 161A, com a Academia de Música Antiga, regida por Jaap Schroeder. De Clara Schumann, quatro peças fugazes, opus 15. Movimentos Larghetto, um pouco agitato, andante expressivo e scherzo. Interpretação da pianista Sheila Glaser.

Com a pianista Sheila Glaser, ouvimos de Clara Schumann quatro peças fugazes, opus 15. Do compositor Alexei Gudesman, lento para violino, orquestra de cordas e coro. Coro da Rádio de Berlim e Orquestra de Câmara de Berlim, com o violinista Daniel Hope e o regente Simon Russell.

0: 2h57 em São Paulo.
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0: O ministro Alexandre de Moraes, do STF, vai se reunir amanhã com a defesa do ex-presidente Bolsonaro antes de decidir se prorroga ou não o período dele em prisão domiciliar. Moraes estava inicialmente disposto a renovar o prazo, mas a apreensão de uma arma de Bolsonaro com segurança durante uma blitz acendeu um alerta no ministro. Em um despacho na última quarta-feira, o magistrado disse que isso demonstra uma falta grave e pode ensejar a cessação da prisão domiciliar. Para 35% do eleitorado brasileiro, tanto o grupo político ligado ao senador Flávio Bolsonaro quanto aquele ligado ao presidente Lula estão envolvidos com o escândalo do Banco Master. Segundo o levantamento Nexus BTG, divulgado hoje, 32% responderam que o grupo mais envolvido com o caso é aquele ligado a Flávio Bolsonaro, enquanto 23% associam o escândalo sobretudo ao grupo do presidente Lula. Já 1% respondeu que nenhum grupo está ligado ao caso, enquanto 10% não souberam ou não responderam à questão. A Suprema Corte dos Estados Unidos proibiu o presidente Donald Trump de demitir a diretora do Federal Reserve, Lisa Cook. O republicano havia anunciado a demissão da diretora no ano passado, aumentando a pressão sobre o Banco Central americano. A decisão foi apertada, 5 ministros votaram para barrar a demissão e 4 ficaram a favor. Mais notícias você acompanha em uma hora.
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1: Olá, amigos. Um ouvinte pergunta qual a diferença entre um contratenor e um sopranista. São dois nomes diferentes para o mesmo tipo de cantor? Ou existe realmente alguma diferença concreta entre eles? Caro ouvinte, não são apenas nomes diferentes para o mesmo cantor. Existe sim a tal diferença concreta, uma diferença anatômica. Embora ambos os termos se refiram a homens adultos que cantam nos registros agudos, tradicionalmente associados às vozes femininas, a distinção reside na técnica vocal utilizada e na extensão das notas que conseguem alcançar. O contratenor é, na maioria das vezes, um homem que possui uma voz adulta comum de tenor ou barítono durante a fala. No entanto, por meio de um treinamento rigoroso, ele desenvolve a técnica do falsete ampliado ou voz de cabeça.

em termos de altura, a tessitura do contratenor equivale geralmente à voz feminina de contralto ou meio soprano. Já o sopranista representa um fenômeno mais raro. Trata-se de um homem cuja voz alcança naturalmente a extensão de uma mulher soprano, o registro mais agudo da música.

0: canta nesta região utilizando a sua voz natural. E isso acontece devido a fatores genéticos, predisposição anatômica ou pelo fato de a laringe não ter passado por uma transição vocal completa na adolescência. No cenário da ópera, a distinção é muito importante na escalação dos papéis. Enquanto os contratenores dominam o repertório barroco e interpretam peças escritas para antigos cantores castrados de registro médio, os sopranistas conseguem executar as notas extremamente agudas de peças barrocas e clássicas sem sofrer qualquer desgaste vocal, alcançando agudos que antes eram restritos quase que apenas às mulheres. É isso aí. Espero ter respondido. Um grande abraço e até o próximo programa.
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3: Tarde Cultura está de volta, trazendo agora o pianista Sergei Babayan para interpretar de Domenico Scarlatti a sonata em Sol Maior K454.

Esta foi a sonata em Sol maior, K454 de Domenico Scarlatti, com pianista Sergei Babayan. Do mexicano Arturo Márquez, Danson 3. Eduardo Garcia Barrios rege a Orquestra Mexicana de las Artes.

Speak Low, de Kurt Weill, com a cantora Ute Lempa e o conjunto de câmara Arias de Berlim, dirigido por John Mossery. São 3 horas e 28 minutos, faremos agora um rápido intervalo.

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Apresentamos em seguida de Carl Stamitz, o octeto número 1 em si bemol maior, com os movimentos Allegro Andantino Minueto Rondo Allegro, interpretação do Consórcio Classicum.

Este foi o octeto número 1 em si bemol maior de Carl Stamitz com consórcio clássico. E agora de Morton Gold, Suite St. Lawrence, com os movimentos Dedication, Quick Step, Chansonette e Commemoration March. Janis Poriettis e William Munhoz trompetes e o conjunto de sopros da Universidade de Kansas, sob regência de Scott Weiss.

Ouvimos a suíte St. Lawrence, de Morton Gould, com os movimentos Dedication, Quick Step, Chansonette e Commemoration March, Janis Porietes e William Munhoz Trompetes e o conjunto de sopros da Universidade de Kansas, regidos por Scott Biles. Do compositor francês Henri Duparc, Para as Estrelas, Jérôme Kaltenbach rege a Sinfônica e Lírica de Nancy.

Henri de Parque ouvimos Para as Estrelas com a Orquestra Sinfônica e Lírica de Nancy, regida por Jérôme Cattelbach.

0: em São Paulo, 3h57.
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0: O governo do presidente Lula é aprovado por 48% dos entrevistados e desaprovado por outros

0: manteve em 5,33%. Os especialistas elevaram as perspectivas para o crescimento do PIB em 2026 de 1,98% para 1,99%. E a Venezuela registrou mais um tremor hoje, 5 dias depois dos 2 terremotos que deixaram cerca de 1.500 mortos no país. Segundo informações do Serviço Geológico dos Estados Unidos, a magnitude foi de 4,6 e ocorreu a cerca de 30 quilômetros da capital Caracas. O presidente da Assembleia Nacional, Jorge Rodríguez, irmão da presidente interina Dercy Rodríguez, disse que não há relatos de danos adicionais em nenhuma parte do país. Outras informações você acompanha em uma hora.
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9: Apresentamos agora de Gaetano Donizetti, com libreto de Eugène Scribe, da ópera Dom Sebastião, Roi de Portugal, ato 2, recitativo e ária Que faire, Sol adoré de la patrie. A mezzo-soprano Eliana Garanza é acompanhada pela Filarmônica do Teatro Comunale de Bologna, sob a batuta de Roberto Abbado.

d'opera Don Sebastian, roi de Portugal, de Gaetano Donizetti, ouvimos o ato 2, recitativo e aria Que faire, sol adoré de la patrie. A mezzo-soprano Eliana Garanza foi acompanhada pela Filarmônica do Teatro Comunale de Bologna, sob a batuta de Roberto Amado. Do americano Samuel Barber, Concerto para violino, opus 14. Os movimentos são allegro andante presto in moto perpetuo. O solista Itzhak Perlman é acompanhado pela Sinfônica de Boston, regida por Seiji Ozawa.

Este foi o concerto para violino Opus 14 de Samuel Barber com o solista Itzhak Perlman e a Sinfônica de Boston, regida por Seiji Ozawa. Do italiano Antonio Caldara, Sinfonia em Dó Maior, La Serenissima, Movimentos Allegro Andante Piano Allegro, Hans Christoph Hademann, rege a Orquestra Barroca de Dresden.

Ouvimos a Sinfonia em Dó Maior, La Serenissima de Antonio Caldara, com a Orquestra Barroca de Dresden, regida por Hans Christoph Hademann. Encerrando esta audição de Tom Jobim, em arranjo de Klaus Ogerman, Saudade do Brasil. E Orquestra Sinfônica do Estado de São Paulo, sob a batuta de Roberto Minchuk.

0: Saudade do Brasil, de Tom Jobim, em arranjo de Klaus Ogerman, com a OSESP, Orquestra Sinfônica do Estado de São Paulo, regida por Roberto Minchuk, encerrou o Tarde Cultura de hoje. Este programa teve seleção musical e produção de Viviana Murila e operação de áudio de Amaury Santos. São 4h56 em São Paulo.
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0: O presidente Lula se reuniu hoje com o presidente da Câmara dos Deputados, Hugo Mota, e entregou o projeto de lei que amplia o teto do faturamento para microempreendedores individuais terem tratamento tributário diferenciado. O teto sairá de cerca de R$ 80 mil por ano e chegará a R$ 140 mil de forma escalonada até 2028. De acordo com Mota, que publicou sobre a reunião com o presidente Lula nas redes sociais, o aumento para 110 mil já ocorrerá no ano que vem. E o Tesouro Nacional revelou nesta segunda que as contas do governo registraram um déficit primário de R$ 53,3 bilhões em maio. Esse foi o pior resultado para este mês do ano desde 2024. Segundo o governo, as despesas tiveram um aumento real acima da inflação de 9,4% para bilhões de reais. O número de mortos pelo terremoto duplo que atingiu a Venezuela subiu para 1.719, segundo o balanço divulgado hoje pelo governo venezuelano. A quantidade de feridos é de 5.034. Uma projeção da Organização Internacional para Migrações, da ONU, estimou que mais de 6 milhões de pessoas podem ter sido afetadas pelos tremores. Mais informações você acompanha em uma hora no programa De Volta para Casa.
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1: É com grande prazer que nós trazemos a vocês mais uma vez uma gravação exclusiva da União Europeia de Radiodifusão. Dessa vez uma gravação realizada em Tóquio com a sinfônica da mais importante rádio do Japão, a NHK. O programa foi dedicado aos compositores russos do romantismo. Inicialmente, vamos ouvir a abertura de uma ópera de Rimsky-Korsakov. Este foi um grande compositor e, sobretudo, um mestre da orquestração e do desenvolvimento sinfônico em geral, que serviu de exemplo para toda uma geração de grandes músicos russos do início do século XX, inclusive Igor Stravinsky. De Rimsky-Korsakov, vamos ouvir a abertura de uma das suas 16 óperas, Noite de Maio.

Noite de Maio, abertura da ópera de Rimsky-Korsakov, grande músico russo que compôs, aliás, 16 óperas. Com a mesma orquestra sinfônica da Rádio NHK de Tóquio, vamos ouvir agora um outro compositor russo também da virada do século XIX para o XX, Sergei Rachmaninoff. Este elevou o espírito da música romântica até as últimas consequências, inclusive para dentro do século XX, o século das grandes revoluções musicais. Sua música de qualidade, porém, não tinha nada a ver com essas revoluções e fez muito sucesso com seu romantismo tardio, como se costuma dizer. Disse essa NHK de Tóquio e a pianista Yuliana Avdeeva.

Vocês ouviram de Rachmaninoff, Rapsódia sobre um tema de Paganini, com Juliana Avdeva e a orquestra da NHK de Tóquio. Mas o pai do grande romantismo russo, maior compositor do final do século XIX, foi mesmo Tchaikovsky. Ouçamos dele uma singela meditação para piano.

De Tchaikovsky, vocês ouviram Meditação para Piano com Yuliana Avdeeva. E já que falamos em Tchaikovsky, vamos ouvir um trecho de sua mais maravilhosa de todas as suas sinfonias, a de número 6, a Patética. Vamos ouvir o primeiro movimento. Essa obra, que eu reputo como uma das grandes composições musicais de todos os tempos, foi feita num momento de grande tristeza e angústia para o compositor. Após uma semana de sua estreia, regida por ele mesmo em Moscou, Tchaikovsky cometeu suicídio. Adágio da Sinfonia Patética de Tchaikovsky.

Primeiro movimento da Sinfonia número 6, a Patética de Tchaikovsky. E assim encerramos este programa com gravações originais feitas pela União Europeia de Radiodifusão. Desta vez, gravações feitas nos estúdios da Rádio NHK de Tóquio. Obras de compositores românticos russos que mostraram como era prolífica a criação musical naquele país e de uma qualidade exemplar para todo o mundo ocidental musical. Só que quando, em 1917, instalou-se na Rússia o chamado regime socialista, com o tempo, o assassino Stalin não apenas se tornou responsável pela morte de mais de 6 milhões de cidadãos russos, de fome, em parte assassinados por ele, como também pela morte da criatividade musical naquele país. Aliás, Stalin está bem representado nos dias de hoje, não é verdade? A Ucrânia que o diga.

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4: 6 horas em São Paulo.
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4: Começo de noite de segunda-feira de apertos e de fortes emoções para o torcedor brasileiro. Está no ar mais um De Volta para Casa. Boa noite a você que sintoniza a Rádio Cultura e que a partir de agora segue na companhia das principais informações do dia, de prestação de serviço e da nossa música instrumental brasileira. A gente abre o programa de hoje com música de Bebê Kramer e Alegre Correa. Teco Cardoso, o próprio Bebê Kramer e Suami Júnior tocam Sete de Ouro.

Com Teco Cardoso, Bebê Kramer e Somi Júnior, de Bebê Kramer e Alegre Correa, 7 de ouro. 6h05, o ministro Alexandre de Moraes, do Supremo, receberá amanhã os advogados do ex-presidente Jair Bolsonaro, antes de decidir se mantém a prisão domiciliar humanitária ou se revoga o benefício. A audiência foi solicitada pelos advogados e confirmada pelo Supremo. O encontro ocorre depois do prazo inicial de 90 dias da medida ter expirado na última quinta-feira. Na manifestação apresentada no último sábado ao Supremo, a defesa pediu que Moraes descarte a hipótese de reconhecimento de falta grave em razão daquele episódio envolvendo a arma de Bolsonaro e prorrogue a prisão domiciliar. Segundo os advogados, o armamento foi retirado da residência apenas para ser encaminhado a reparo depois que Bolsonaro constatou uma falha mecânica. Em depoimento, o ex-presidente disse que não poderia permanecer desarmado porque mora com três mulheres. A defesa sustenta ainda que nunca houve determinação judicial para apreensão de arma e nem comunicação sobre eventual cassação de registro. O presidente da Argentina, Javier Milei, publicou hoje uma foto ao lado do pré-candidato à presidência, Flávio Bolsonaro. Na legenda, o argentino afirmou: "Vem aí a maré azul para o Brasil." O parlamentar repostou a foto no perfil do Instagram e agradeceu ao argentino. Flávio está no país para participar da Latin America Chairman's Conference, que é um evento da comunidade judaica. O termo Maré Azul é utilizado por líderes de direita e conservadores para descrever o avanço do espectro político na América Latina. 6h06, hora de ouvir o Trio Corrente tocando Chorinho para você.

Chorinho para você, do trio Corrente, a interpretação deles, né? A composição é de Severino Araújo, com arranjos do Fábio Torres. 6:11 agora. Se eu te fizesse a seguinte pergunta, em quem você votou para deputado na última eleição? O que você me responderia? Você se lembra? Pois bem, o Datafolha saiu a campo para perguntar isso para os brasileiros e a maioria não se lembra em quem votou para os cargos de legislativo em 2022. Quatro em cada 10 não sabem citar um senador em exercício. Esse desconhecimento cai apenas quando o assunto é voto para presidente, porque aí sim 85% dizem lembrar da escolha que fizeram há 4 anos. Apenas 23% dos eleitores brasileiros afirmam lembrar em quem votaram para os cargos de senador, deputados federal e estadual. E para o cargo de federal, a maioria, 67%, diz não recordar. 10% declararam não ter votado. As contas do governo registraram um déficit primário de R$ 53 bilhões em maio. O déficit primário acontece quando as receitas com os tributos, com os impostos, são um valor que fica abaixo das despesas do governo, por isso o déficit. Houve uma piora na comparação com o mesmo mês do ano passado. E esse também foi o pior resultado para meses de maio desde 2024. De acordo com números do Tesouro Nacional, a piora no resultado positivo está relacionada principalmente com o aumento das despesas, que avançaram em ritmo superior ao crescimento da arrecadação. 6:13, hora de ouvir Mário Adnet no violão. De Tom Jobim, ele toca O Homem.

Você acabou de ouvir O Homem, música de Tom Jobim, que a gente trouxe numa interpretação do Mário Adnet. Vamos seguir com mais informações. Uma investigação da Polícia Civil e do Ministério Público de São Paulo sobre um suposto esquema de lavagem de dinheiro do PCC no transporte público aponta o uso de ônibus fantasmas para inflar artificialmente o patrimônio da empresa TransUnião e viabilizar a participação dela em licitações públicas na capital paulista. A companhia é alvo de uma operação chamada Última Parada, que foi deflagrada na quinta-feira. Ao todo, foram cumpridos 5 mandados de prisão temporária e 104 de busca e apreensão. Entre os presos estão o vereador da capital, Senival Moura, do PT. Os ônibus fantasmas não seriam veículos inexistentes, mas ônibus que figuravam nos registros societários e contábeis da empresa como novos aportes patrimoniais de acionistas para justificar um aumento de capital que, segundo os investigadores, não possuía lastro econômico real. Na prática, a investigação concluiu que parte desses veículos já integrava a própria frota operacional da TransUnião ou estava formalmente vinculada a laranjas como motoristas e cobradores que, segundo a polícia e o Ministério Público, não apresentavam capacidade financeira compatível com a aquisição de ônibus avaliados em centenas de milhares de reais. A falar em transporte público, o governo de São Paulo vai inaugurar a estação Washington Luiz, da linha 17, a linha Ouro do metrô, nesta terça. A estação já está pronta, passa só pelos ajustes finais ali, e ao mesmo tempo os trens realizam os últimos testes de circulação no novo trecho, acrescentando mais 800 metros à linha, que foi inaugurada em março deste ano. E com essa inauguração, a linha 17 Ouro passa a ser a primeira do sistema metroferroviário aqui de São Paulo a contar com 3 opções de destinos finais. Em uma extremidade está a estação Urumbi. Na outra, os trens terão como destino final as estações Congonhas ou Washington Luiz. Inicialmente, enquanto a linha operar em formato transitório, né, das 10 da manhã até as 3 da tarde, os passageiros com destino à estação Washington Luiz deverão desembarcar na estação Brooklyn e embarcar num trem exclusivo até o novo terminal. Da mesma forma, quem embarcar na Washington Luiz e seguir em direção às estações Congonhas ou Morumbi também vai precisar trocar de trem na estação Brooklyn para continuar a viagem. São 6h17. Agora a gente vai tocar uma do Leandro Cabral com o Leandro Cabral Trio, Grande Azul

0: Leandro Cabral Trio, dele Grande Azul. São 6h23. Em clima de Copa do Mundo, o Jornal da Cultura apresentou uma cobertura especial sobre esporte na última sexta-feira. As reportagens fizeram parte da série que a TV Cultura leva ao ar toda semana sobre pautas centrais das eleições deste ano. A Rita Lizauskas, a apresentadora, recebeu o jornalista Marcelo Laguna, que comentou a falta de políticas públicas no Brasil para a formação de mais craques no futebol.
1: O problema é que o futebol ele tem um ecossistema próprio, normalmente voltado para a exportação de talentos. Isso a gente vê até pelos depoimentos dos meninos. O sonho de quase todos, o que é? Conseguir um contrato, jogar num clube grande e de lá talvez ir para o exterior. Para você fazer uma política pública, talvez tenha que se voltar para as categorias de várzea, futebol, nas comunidades.

0: Esse eu acho que teria que ser um investimento mais propício, mas isso tem que ser um trabalho a mais a longo prazo. Com certeza, muitos talentos acabam se perdendo, porque não tiveram oportunidade de aparecer por um campeonato, num clube.
1: Bom, além do Marcelo Laguna, participou do programa também a presidente da Associação Brasileira de Psicologia do Esporte, a Marina Penteado Gusson. Ela destacou os valores que o esporte pode ensinar, principalmente para crianças e adolescentes.
2: Quando a gente olha para o esporte e só vê a oportunidade de ganhar, com certeza fica só para metade, né? Porque em qualquer competição, no mínimo um ganha e um perde. Mas quando a gente expande esse olhar e percebe que, principalmente quando a gente pensa em crianças e adolescentes, essa vivência, essa experiência, que é uma experiência cognitiva, física, psicológica, social, ela é muito completa. Então ela pode ser um extremo facilitador de um desenvolvimento mais desejado dessa criança e desse adolescente, se for mediado por um profissional que tenha isso enquanto uma intencionalidade dele na intervenção. Ganhar ou perder está sim presente, mas deixa de ser um único objetivo e um único indicador de se o trabalho está tendo o objetivo atingido ou não.
1: Você encontra a edição completa da sexta-feira do Jornal da Cultura no canal do Jornalismo da TV no YouTube, né? youtube.com/jornalismo-tv-cultura. E agora a gente fala do Jornal da Cultura de hoje com a Rita Lisauskas, que já está por aqui. Rita, boa noite.
3: Boa noite, que sufoco.
1: Que sufoco você sofreu, né?
3: Sofri,
1: como
3: você também.
1: Todo brasileiro. Aqui a gente estava em coro sofrendo juntos na redação.
3: Mas deu certo.
1: Deu certo. Agora é domingo.
3: Domingo vai ter um churrasco, né? Pelo menos feijoada. É um dia que todo mundo, em tese, estaria em casa.
1: Há quem vai comemorar a feijoada com sushi.
3: É, né? Claro. Porque afinal. Jantamos no Japão, mas deixa isso para o Vladir daqui a pouco.
1: Deixa isso
3: para
1: o Vladir, daqui a pouquinho ele vem falar com a gente. Mas vamos falar de destaques de hoje, números assustadores, tristemente surpreendentes dos resultados do terremoto da Venezuela. Venezuela que sofreu mais um sismo, né?
3: Não, exatamente. O país registrou um novo tremor nesta manhã de magnitude 4,6 graus e, segundo o balanço mais recente, há 5.034 feridos, 15.866 pessoas desalojadas e mais de 770 edifícios destruídos, né? Isso a gente está falando dos prejuízos materiais, né? Mas a gente vê os resgates continuando, as imagens são muito tristes, né? A gente, né, viu recentemente, eu estava até comentando aqui com você antes de começar esse boletim, aquele bebê que foi retirado dos escombros com a mãe, a gente assiste as entrevistas, fica, né, aquela a voz embargada, né? E a situação das crianças preocupa especialmente as organizações humanitárias, porque o Unicef estima que dos cerca de quase 2 milhões de venezuelanos que precisam de ajuda, cerca de 680 mil são crianças. Os hospitais estão operando acima da capacidade, as escolas estão fechadas, falta água potável, falta serviço de saúde, o atendimento aos gestantes está comprometido, então realmente é uma crise humanitária gravíssima na Venezuela. E a gente vai estar com o Felipe Loureiro, que é vice-diretor do Departamento de Relações Internacionais da USP, e ele vai tentar ajudar a gente a traçar ali um panorama do que está acontecendo. Vamos falar de Brasil, que o governo federal lançou hoje o Desenrola Adimplentes, um programa voltado a trabalhadores informais, a autônomos e empreendedores. São aqueles que estão com as contas em dia ou com a conta atrasada até 90 dias e que permite substituir dívidas que são mais caras, dívidas com juros elevados, mas que você está pagando, né? O Desenrola Adimplente, uhum, por uma linha de crédito mais barata. Então é uma troca de dívidas, os juros no Brasil são altíssimos, com os juros máximos de 1,99%. Ao mês e um limite até de R$15 mil por operação. Vamos falar também sobre a guerra Estados Unidos e Irã. Uma nova rodada de negociações entre americanos e iranianos está marcada para esta terça-feira no Catar. Segundo Trump, está tudo certo. Segundo o Irã, não estão sabendo
1: não tem
3: de nada.
1: Nada certo.
3: Exatamente. Então a gente vai também ajudar ao nosso telespectador a entender um pouquinho o que está acontecendo. Além do Felipe Loureiro, também o Gessner Oliveira, que é economista e professor da Fundação Getúlio Vargas aqui de São Paulo.
1: Então, tudo isso daqui a pouquinho às 9 no Jornal da Cultura.
3: Espero vocês.
1: Até.
3: Até.
1: Seguimos por aqui com Jacó do Bandolim, do Otaviano Romero e Mário Rossi, Murmurando.

0: Esse foi o Jacó do Bandolim tocando Murmurando. Estilinho bem brasileiro, bem brasileiro. Vamos falar de mais Brasil agora com Vladir Lemos. Você tá bem, Vladir? Sofreu demais hoje, não?
1: Boa noite. Não, jornalista esportivo não pode sofrer, né? Senão tem alguma coisa errada, né?
0: Mas foi tenso.
1: Vai fazer da vida um martírio, não é?
0: Foi tenso, não foi?
1: Aí é interessante ver como as pessoas ficaram surpresas com a dificuldade do jogo, né? Eu não sei, acho que elas deviam estar preparadas para isso.
0: E até
1: eu achava o favoritismo do Brasil, eu achava até que ele existia, mas achava que ele era muito pequeno, entendeu? E justamente, não estou me gabando aqui não, às vezes a gente faz uma... A gente tem uma ideia do jogo e a própria partida desmente totalmente a sua teoria. Mas assim, achava o Brasil um pouco favorito e também sabia que a organização, o coletivo do time japonês e se mostrar um desafio. Acho que o jogo foi bem assim, você não acha não?
0: Achei. Né? Agora, há de se destacar que esta é uma Copa de surpreendentes mudanças do ponto de vista de aquilo que a gente imagina que é um time mais fraco, se mostra não tão fraco assim. Por exemplo, um Paraguai que está indo para o intervalo no momento, com a Alemanha.
1: Então, mas eu acho que quem depois for dar de cara com a história dessa partida que você está citando, que está rolando agora, está no intervalo, né, entre Alemanha e Paraguai, acho que vai poder fazer a comparação e ver que a partir desse momento, dos jogos eliminatórios, a Copa vira outra coisa. Né? E aí as coisas se igualam um pouquinho, porque o jogo que a gente está citando aqui, para quem não está vendo, ele se desenhou no primeiro tempo muito parecido com o que foi o jogo do Brasil. Um time de maior técnica, tentando se colocar sobre um time que está se defendendo total, que era o Paraguai, e até no placar está parecido, porque o Paraguai, na verdade, não fez absolutamente nada no primeiro tempo. E a Alemanha, na verdade, teve uma finalização durante os primeiros 45 minutos e acabou levando o gol. Está indo na mesma situação que foi o Brasil para o intervalo, em desvantagem de um gol, entendeu?
0: E domingo, o que esperar? Quem será que vem do outro lado?
1: Acho que são jogos mais iguais, por exemplo, até para continuar nesse raciocínio que a gente está fazendo. Se você for pegar esse jogo que a gente citou da Alemanha e do Paraguai, o jogo que a gente viu do Brasil, acho que do ponto de vista do telespectador, do torcedor, talvez o jogo mais interessante até agora tenha sido o primeiro, que classificou o Canadá. Né? E acho que à noite, o jogo entre Holanda e Marrocos, né, que vai decidir uma outra vaga nas oitavas, talvez supere o Canadá, porque são duas seleções com um nível técnico melhor, uhum, e assim, iguais, então acho que nenhuma delas vai se prestar esse papel de ficar tentando desconstruir o jogo, que é sempre um grande problema, né?
0: Maravilha. Bom, nós temos aí pela frente ou a Costa do Marfim ou a Noruega. Você tem aí um palpite?
1: Também acho que é um jogo bem igual, de maneiras diferentes, né? O time norueguês com um pouquinho mais de técnica com relação à Costa do Marfim. É difícil porque a gente vai perdendo o parâmetro, né? Porque a Costa do Marfim vendeu a derrota caríssimo para a Alemanha, né? Depois conseguiu a classificação. Eu ainda acho que a Noruega passa. Talvez a Noruega fique no nosso caminho. É a impressão que eu tenho.
0: Aguardemos. Vamos falar de música?
1: Vamos falar de música.
0: O que você trouxe?
1: Bom, eu trouxe uma música de nome sugestivo, pelo menos. Tempo Feliz. Poderia... Dependendo do desilás, poderia ser totalmente inadequada nesse momento, né?
0: Maravilha. Do Baden, né?
1: Exato. Que a gente vai ouvir aí interpretada pelo Duo Assad, os irmãos Sérgio e Odair. Na verdade, um disco belíssimo, que tem um nome muito legal também. O clássico violão popular brasileiro.
0: Olha só.
1: Né, que tem muitas faixas, vale a pena ser ouvido inteiro, mas a gente trouxe uma delas, que é essa que você já citou, o autor, e que eu cito de novo o nome. Tempo Feliz, pelo menos até domingo.
0: Maravilha. Bom cartão para ti logo mais.
1: A partir das 20h. Espero todos.
0: Abraço.
1: Uma ótima semana.
0: Para nós.

0: No De Volta para Casa, tempo feliz de Baden Powell com arranjos do Sérgio Assad, do Odair Assad, interpretação deles dois. Faltam 20 minutos para 7, a gente vai para o intervalo rápido, na volta fala da previsão do tempo, do trânsito. E também tem mais música e informação. Até já.
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0: 6h43, retomo De Volta para Casa, de olho no trânsito. São Paulo tem 52 quilômetros de congestionamento na cidade de São Paulo neste momento, segundo a CET. Volto falando que o governo federal lançou hoje o chamado Desenrola Adimplentes, um programa voltado para a população que ainda não está com dívidas bancárias vencidas, mas que paga juros mais elevados em financiamentos. De acordo com o governo, o foco são trabalhadores informais, também estudantes com crédito do FIES, empreendedores. Bom, a expectativa do governo é que as novas linhas de crédito possam ser buscadas por até 500 mil trabalhadores informais e até 100 mil integrantes do FIES. A tarde desta segunda-feira teve sol e ligeiro aumento de nuvens na capital paulista. Hoje a média de temperatura máxima chegou aos 25,4 graus. Fez calorzinho. Os ventos já sopram do quadrante sul. Por conta disso, a nebulosidade já aumentou por aqui e a temperatura caiu. Existem chances de chuviscos agora à noite. O ar mais seco predomina nesse início de semana e isso vai garantir dias mais quentes, temperatura mais agradável. A terça-feira começa com formação de névoa úmida, nevoeiro em alguns pontos da Grande São Paulo, mas ainda pela manhã a nebulosidade se dissipa, o sol aparece e passa a predominar. A temperatura mínima vai ficar em 15 graus ao amanhecer e a máxima, 26, poderá ser registrada no período da tarde. Seguimos com mais música. O Dono da Bola é uma música de Walter Neri que a gente traz com os rapazes do trio

Você acabou de ouvir O Dono da Bola, uma música de Walter Neri, que a gente trouxe com os rapazes do trio. A Suprema Corte dos Estados Unidos derrubou hoje um precedente de quase 100 anos e deu permissão para que o presidente Donald Trump demitisse uma comissária da Federal Trade Commission, a agência federal independente que regula a concorrência no país. A decisão expande os poderes presidenciais sobre o governo e reverte o próprio entendimento da Corte de 1935, que havia reconhecido a autoridade do Congresso para proteger líderes de certas agências reguladoras das destituições presidenciais. Os juízes, numa decisão de 6-3, impulsionada pela maioria conservadora do tribunal, invalidaram as proteções de estabilidade no cargo para integrantes desta comissão. Um ataque a tiros em Stade, no norte da Alemanha, deixou 6 mortos e vários feridos hoje, segundo a polícia local. Esse ataque aconteceu em uma instituição de assistência a jovens no centro da cidade, que tem pouco menos de 50 mil habitantes e fica ali pertinho de Hamburgo, a 40 quilômetros de Hamburgo. 2 suspeitos foram presos, um deles identificado pela polícia como sendo o atirador, e o motivo do ataque ainda é desconhecido. Ainda não se tem muitos detalhes a respeito do que motivou esta agressão, este ataque. São 6:49, a gente vai seguir com Os Cafezais Sem Fim. Essa é uma música do Wagner Tiso, aqui interpretada por ele mesmo.

Wagner Tiso, dele Os Cafezais Sem Fim. Essa é a trilha do Roda Viva, que está aqui para a gente lembrar que o programa desta segunda recebe o escritor, pesquisador e ativista norte-americano Peter Smith. Ele propõe o chamado ativismo da atenção contra a soberania das Big Techs. Smith acaba de lançar o livro Attensity, A Manifesto of the Attention Liberation Movement, uma obra escrita a 60 mãos, que alerta sobre como a indústria digital fragmenta a cognição e põe em risco a própria democracia. O Roda Viva vai ao ar na TV Cultura, com a apresentação de Ernesto Palha, a partir das 10 da noite. E você também pode acompanhar o programa no aplicativo Cultura Play, no site da emissora e nas redes sociais. E entra em cartaz amanhã a exposição Mire Veja, Man São Paulo visita Sesc Bom Retiro. A mostra é resultado do encontro entre os acervos do Museu da Arte Moderna e do Sesc, reunindo cerca de 50 obras de diferentes linguagens, suportes e períodos. A programação faz parte do projeto Man em Movimento, que promove a circulação de peças do museu em diálogo com outros espaços culturais. A abertura acontece nesta terça, às 7 da noite, e a visitação vai até dia 27 de setembro, lá no Sesc Bom Retiro, com entrada gratuita. Para terminar o programa de hoje, trouxemos uma do Radamés Nhatali. Chiquinho do Acordeon toca Suíte Retratos, Pixinguinha.

É o som do Chiquinho do Acordeon com o suíte Retratos Pixinguinha, do Radamés Inátaly, que a gente vai chegando ao fim do programa de hoje, com a produção da Gabriela Paques, apoio de produção do Gabriel D'Ângelo, seleção musical Eduardo Weber, mesa de som Armandino Corbal, trabalhos técnicos Wagner Freitas. Muito obrigado pela companhia, boa noite para você, um lindo descanso e a gente se encontra amanhã no horário habitual. Até lá, somos Cultura.

Há mais de 20 anos, o restaurante desperta cedo para deixar tudo preparado, cuidando de cada ingrediente. 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
1: Olá, amigos. Aqui estamos para mais um programa, o terceiro da série A Diáspora Italiana, em que estamos conhecendo vários compositores italianos que viveram longe da Itália. No primeiro programa da série, eu disse que no século XVIII, compositores italianos poderiam ser encontrados em toda a Europa, desde Lisboa até São Petersburgo. Aliás, eu já disse esta mesma frase diversas outras vezes aqui nos nossos encontros com o maestro. Hoje eu vou provar esta minha afirmação. Vamos conhecer dois compositores que fixaram-se e trabalharam nessas duas cidades. Bem-vindos a mais um Encontro com o Maestro. Vamos então, caro ouvinte, começar pelo extremo oeste da Europa, Lisboa. Durante todo o século XVIII, a corte lisboeta fomentou a criação musical. Diversos jovens compositores portugueses foram enviados à Itália para estudar e, de modo análogo, muitos italianos foram convidados a viver na capital do Império. Um deles foi um napolitano chamado Davi Pérez, que em 1752 foi convidado pelo rei José I para tornar seu maestro de capela. Vamos conhecer um pouquinho da sua história. Ele nasceu em Nápoles em 1711. Em 1722, com 11 anos de idade, ingressou no Conservatório de Santa Maria de Loreto, em Nápoles. Lá permaneceu por 11 anos, até formar-se em 1700. Estudou contraponto, canto, teclado e violino. Sua carreira começou logo após a conclusão dos estudos. Ele entrou imediatamente para o serviço de um príncipe siciliano. E foi aí que começaram a surgir suas primeiras composições. Pérez dividia-se entre Palermo e Nápoles, ou em 1735, nos jardins do Palácio Real Napolitano. Foi um imenso sucesso, que lhe garantiu a nomeação de vice-maestro de capela na Capela Palatina de Palermo, no Palácio Real. Tornou-se o maestro principal no ano seguinte, após a morte do antigo titular. Assim, no início da década de 1740, Pérez já se consolidava como um mestre consagrado. Vamos então agora ouvir uma belíssima ária de sua autoria. Fiamma ignota nell'alma mi scende. Uma chama desconhecida desce em minha alma. Teremos a soprano Karina Govan, acompanhada pela Orquestra Barroca de Veneza, dirigida pelo maestro Marcelos Crissicus.

Acabamos de ouvir uma ária do compositor napolitano David Pérez, que viveu em Lisboa. Fiamma ignota nell'alma mi scende. Uma chama desconhecida desce em minha alma. A interpretação foi da soprano Karina Govan, acompanhada pela Orquestra Barroca de Veneza, dirigida pelo maestro Marcelos Crísicos. E continuemos contando a história de David Pérez. Logo veio o sucesso em outros centros operísticos muito importantes, como Roma, Florença, Veneza, Milão, Turim e Viena. E Pérez também escreveu muitas cantatas, serenatas e música sacra. Em fevereiro de 1749, ele concorreu em um exame público para o cargo de mestre de capela do Vaticano e ficou em segundo lugar, embora fosse o favorito dos músicos. Girolamo Kitti, que era mestre de outra capela papal em Roma, comentou que Pérez compõe, canta e toca como um anjo, e é muito superior ao vencedor em base, canto e execução. E assim, 3 anos depois, em 1752, viria o convite para ele residir e trabalhar em Lisboa. O rei Dom José I de Portugal o convidou para ser mestre de capela e professor de música das princesas. Um ótimo salário, aliado aos excelentes recursos musicais e teatrais da corte portuguesa, fizeram com que ele aceitasse o convite imediatamente. A ambição do recém-coroado rei Dom José I era afastar-se da linha musical de seu pai, quase exclusivamente voltada para a música sacra. Em vez disso, José I queria dar à ópera italiana uma posição central na corte. Assim, as óperas de Pérez começaram a ser encenadas com uma cenografia esplendorosa e cantores excepcionais, todos italianos. Tudo ia maravilhosamente bem, até que o inesperado aconteceu: o terrível terremoto que destruiu Lisboa em 1º de novembro de 1755. O Teatro de Ópera do Tejo, recém-construído, inaugurado apenas 6 meses antes, foi totalmente destruído. A corte retirou-se dos teatros e nenhuma ópera foi produzida nos 7 anos seguintes. Mesmo assim, David Pérez resolveu continuar em Lisboa e por lá ficou nos 23 anos seguintes que viveu. Após o terremoto, ele começou a dedicar-se à música sacra e compôs uma quantidade enorme de obras neste gênero. Vamos então fazer agora uma pausa para ouvir um trecho de uma verdadeira obra-prima da música sacra, escrita por Pérez. Trata-se do Matutino dei Morti, ou Matinas dos Mortos, em português. Ela foi composta e interpretada pela primeira vez em 1770. Foi associada à peregrinação à Nossa Senhora do Cabo, um santuário construído em 1701 no Cabo Espichel, local de uma aparição da Virgem Maria, de frente para o Oceano Atlântico. A prática de se realizar um ofício dos mortos ao final de uma peregrinação era uma forma de honrar os peregrinos falecidos. Remontava à Idade Média e foi retomada a pedido da monarquia portuguesa. Posteriormente, o Matutino dei Morti foi adotado pela Irmandade de Santa Cecília em Lisboa e, juntamente com os requiems de Jomelli e Mozart, foi executado diversas vezes nas cerimônias anuais em honra aos músicos falecidos, até o final do século XIX. A obra é imensa, verdadeiramente monumental, de modo que ouviremos aqui apenas um trecho, justamente o seu trecho final, o terceiro noturno do terceiro responsório. Os intérpretes são Roberta Invernizzi, soprano, Salvo Vitali, baixo, e coro e orquestra da Fundação Ghislieri, da cidade de Pávia, na Itália, dirigidos pelo maestro Giulio Prandi.

0: Nós acabamos de ouvir o terceiro noturno do terceiro responsório do Matutino dei Morti, ou Matinas dos Mortos, do compositor napolitano David Peres. Os intérpretes foram Roberta Invernizzi, soprano, Salvo Vitali, baixo, e o coro e orquestra da Fundação Ghislieri, da cidade de Pávia, dirigidos por Giulio Prandi. Em 1774, 4 anos após a composição desta obra monumental, David Peres tornou-se membro da Academia de Música Antiga de Londres, por aclamação. Sua música, especialmente religiosa, foi amplamente divulgada na Itália. Durante os 4 últimos anos de vida, Peres sofreu de uma doença crônica, acabando por perder a visão, mas nunca parou de compor. Em 1778, sua aluna, a então Rainha Maria I de Portugal, o nomeou Cavaleiro da Ordem de Cristo. Quando ele morreu em Lisboa, ela ordenou um funeral suntuoso às custas da coroa.
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0: E agora, caro ouvinte, vamos cruzar toda a Europa até chegarmos em São Petersburgo, na Rússia. Se a primeira parte de nosso programa de hoje focalizou um compositor desconhecido, que só agora começa a ser lembrado, o mesmo não se pode dizer de quem falaremos em seguida, o também napolitano Domenico Cimarosa. Cimarosa nasceu em 1749, portanto, 38 anos depois de David Peres. Pertence a outra geração, a outro universo musical. Peres ainda está ligado ao barroco, o que acontecia com todos os seus contemporâneos. Cimarosa é diferente, é totalmente clássico. E foi um compositor de imenso sucesso. Ao lado de Giovanni Paisiello, foi o compositor mais famoso da Europa durante sua vida. Compôs cerca de 80 óperas, 60 delas cômicas e 20 sérias. Entre 1783 e 1790, Joseph Haydn regeu nada menos que 13 óperas de Cimarosa lá no Castelo Esterházy, no interior da Hungria. Então, em 1787, a Imperatriz Catarina II da Rússia convidou Cimarosa para se instalar em São Petersburgo. Ele foi mais um de uma enorme sucessão de compositores italianos contratados pela corte russa ao longo de vários anos. Vincenzo Manfredini, Baldassare Galuppi, Tommaso Traetta, Giovanni Paisiello e Giuseppe Sarti são alguns nomes que eu posso citar. Logo após a chegada de Cimarosa, aconteceu o falecimento da esposa do Duque de Capriola, que era enviado do rei de Nápoles. Então, nesta ocasião, foi executado o seu Requiem. Façamos agora uma pausa para ouvir o trecho inicial desta obra, Requiem Aeternam. Os intérpretes serão o Coro de Câmara dos Músicos do Louvre, a Orquestra Filarmônica de Câmara, todos dirigidos pelo maestro Jérémy Rohrer.

Acabamos de ouvir o trecho inicial Requiem Aeternam do Requiem de Domenico Cimarosa. A execução foi do Coro de Câmara dos Músicos do Louvre, da Orquestra Filarmônica de Câmara, dirigidos pelo maestro Jérémy Rohrer. E seguimos agora com dois trechos de uma ópera de Cimarosa. E eu escolhi justamente a primeira que ele apresentou em São Petersburgo, La Vergine del Sole, A Virgem do Sol. Trata-se de uma ópera séria, cuja trama se passa no Peru, durante o Império Inca. O herói é um soldado espanhol que abandonou o exército de Pizarro por não concordar com sua crueldade e torna-se aliado do rei Inca. O soldado apaixona-se pela filha de um nobre local. No entanto, ela é forçada por uma lei antiga a tornar-se uma virgem do sol, o que a obriga ao celibato absoluto no templo sagrado. Durante a cerimônia de consagração, no templo do sol, ocorre uma erupção vulcânica e um terremoto. No meio do caos, o soldado entra no templo em chamas e resgata sua amada. Vamos então ouvir de La Vergine del Sole a abertura e em seguida a ária Agitata in tante pene, agitada entre muitas tristezas.

Acabamos de ouvir dois números da ópera La Vergine del Sole, de Domenico Cimarosa. A abertura, que foi executada pela Orquestra Sinfônica Nicolaus Esterházy, dirigida pelo maestro Alessandro Amoretti, e a ária Agitata in tante pene, em que tivemos a interpretação de Cecília Bartoli, acompanhada pelo conjunto I Barrocchisti, dirigido pelo maestro Diego Fasolis. Cimarosa viveu e trabalhou por 3 anos em São Petersburgo. Em 1791, a Rússia entrou em guerra contra a Polônia. Cortes tiveram de ser feitos nas atividades musicais da corte, e então o compositor volta para a Itália, com uma parada em Viena, onde sua ópera O Matrimônio Secreto fez imenso sucesso. É sua ópera mais executada até os dias de hoje. E para terminar nosso programa, vamos deixar o mundo da ópera e agraciar nossos ouvidos com uma sonoridade bem diferente, além de conhecer uma historinha muito interessante, caro ouvinte. Na década de 1920, aconteceu uma descoberta que extasiou os musicólogos, um manuscrito com dezenas de peças para piano de Cimarosa. O número total de peças foi estimado em cerca de 80. São todas relativamente curtas, com cerca de 3 minutos cada. Seriam peças avulsas e independentes, à maneira das sonatas de Domenico Scarlatti? Ou seriam movimentos de sonatas com 3 ou 4 movimentos? Infelizmente, nada nos manuscritos explicita a questão, e até hoje muitos musicólogos debruçam-se sobre ela. Enquanto eles o fazem, vamos deleitar nossos ouvidos com o som do piano e com essas pequenas pérolas. A execução será da pianista Roberta Mamou.

0: Acabamos de ouvir Sonatas para Piano de Domenico Cimarosa, executadas pela pianista Roberta Mamou. E assim, caros ouvintes, chegamos ao final deste programa. Eu espero que vocês tenham apreciado. Não se esqueçam de entrar em contato comigo e enviem seus comentários, perguntas pelo e-mail pergunte@culturafm.com.br. Um grande abraço a todos e até o nosso próximo encontro.
1: 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Fritz Kreisler.

0: De Fritz Kreisler, ouvimos A Libélula, com a Orquestra Sinfônica de Londres, sob a direção de Richard Boninge.
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5: 20 horas, 1 minuto.
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8: Muito boa noite, ouvintes. O Conexão Europa apresenta o concerto da Sinfônica Nacional da Estônia, tendo como convidado o moldavo Ivan Curtan ao címbalom, sob a regência do estônio Olari Elts. Gravação ao vivo realizada em 15 de maio de 2026, na Sala de Concertos Estônia, em Tallinn, capital da Estônia. Hoje vamos ouvir um instrumento pouco conhecido por aqui, o címbalom. É um instrumento musical de cordas percutidas, originário da Europa Central e Oriental, que consiste em uma grande caixa trapezoidal de madeira com pernas de metal. Muito associado à música folclórica húngara e cigana, é tocado golpeando-se as cordas com duas baquetas de madeira, lembrando o formato de um grande saltério de concerto. No comando das baquetas está o virtuoso Ivan Curtan. Formado pela tradição da escola moldava e atual doutorando na Academia de Música Liszt Ferenc em Budapeste, Curtan pesquisa as conexões técnicas do instrumento com a obra de Carl Philipp Emanuel Bach. O premiado músico une o repertório clássico ao contemporâneo, sem deixar de promover a rica tradição da improvisação folclórica do leste europeu. Ficamos agora com Ivan Curtan, acompanhado pela Sinfônica Nacional da Estônia sob a direção de Olari Elts, na interpretação da suíte Hari Janos, de Zoltán Kodály.

Sob a batuta de Olari Eltz, a Sinfônica Nacional da Estônia e o solista Ivan Curtan, ao Cimbalum, interpretaram de Zoltan Kodály, Suíte de Haro Janos, Opus 15, Movimentos, Prelude, The Fairy Tale Begins, Viennese Musical Clock, Song, The Battle and Defeat of Napoleon, Intermezzo, Entrance of the Emperor and His Court. Agora, maestro, orquestra e solista interpretam uma sequência de danças húngaras de Brahms.

de Johannes Brahms, ouvimos um 3, 4, 6 e 10, com o solo de címbalum de Ivan Curtin. Na sequência, orquestra e maestro interpretam o quarto movimento da Sinfonia número 3.

0: Ouvimos o movimento Allegro, Opus 90 de Johannes Brahms. Gravação ao vivo realizada em 15 de maio de 2026 na Sala de Concertos Estônia em Tallinn, capital da Estônia. Com roteiro e produção de Inês de Carlos Lima e Armandino Corbalvo Bittencourt. Aos nossos ouvintes, uma ótima noite.
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9: Segundo round da Cultura começa agora, conseguida com gols de Casimiro. O Brasil vence o Japão por 2-1 e avança para as oitavas de final da Copa do Mundo. Uma segunda-feira diferente, brasileiros encurtam o expediente.